0: Aviso final.
1: A vida é como um livro. E os dias, as folhas dele. Multiplique a sua idade por 365 e você descobrirá a quantidade de dias que já viveu nessa terra. Quem tem 60 anos, por exemplo, já viveu 21.900 dias. É impossível alguém se lembrar das coisas que fez em cada um deles. O que fica são apenas poucas memórias. Porém, o que o ser humano se esquece é que cada momento da sua vida está registrado. Tudo. Absolutamente tudo. Inclusive, os que nem mais se recorda e aqueles que jamais quer que alguém saiba. Haverá um dia em que tudo o que o homem falou, fez e deixou de fazer virá à tona. Nada ficará encoberto. O dia em que os livros serão abertos. O dia do juízo final. Este grande acontecimento é relatado com frequência em toda a Bíblia. Porque Deus há de trazer a juízo toda a obra e até tudo o que está encoberto, quer seja bom, quer seja mal. Mas eu vos digo que de toda a palavra ociosa que os homens disserem, hão de dar conta no dia do juízo. Porque todos devemos comparecer ante o tribunal de Cristo, para que cada um receba segundo o que tiver feito por meio do corpo, ou bem ou mal. O maior engano da humanidade é achar que seus atos cairão no esquecimento. Não trarão consequências para si. Ainda mais num mundo onde a justiça do homem é branda para uns e cruel para outros. Onde vemos bons sendo injustiçados e maus se livrando da sua punição pelo poder que detém ou pelo dinheiro que tem. Mas no dia do juízo final, a fortuna dos poderosos não poderá subornar, nem a fama das celebridades cativar o favor de quem julgará, pois quem estará ali será o justo juiz de toda a terra. E vi um grande trono branco, e o que estava assentado sobre ele, de cuja presença fugiu a terra e o céu, e não se achou lugar para eles. E vi os mortos, pequenos e grandes, que estavam diante de Deus, e abriram-se os livros. E abriu-se outro livro, que é o da vida. E os mortos foram julgados pelas coisas que estavam escritas nos livros, segundo as suas obras. Neste grande tribunal divino, estarão reunidos todos os que em vida rejeitaram o Filho de Deus e o seu resgate. Por isso não haverá ninguém que possa defender a causa deles. Não importa se nesta vida foram ricos ou pobres, ilustres ou desconhecidos. Ali, todos estarão na mesma condição de julgados. Este julgamento não é para decidir se ele é culpado ou inocente, mas para torná-lo consciente de que agora colherá o fruto de sua escolha. Não será Deus que os condenará, mas suas próprias ações e decisões que estarão registradas nos livros. Ali serão mostrados cada um de seus atos e todas as oportunidades de salvação oferecidas e que foram desprezadas. Estes não se condenarão necessariamente pelos pecados que cometeram, mas principalmente pelo perdão que recusaram. Só quem esteve diante de um tribunal neste mundo sabe o quão difícil e tenso é aquele momento. Você já viu a reação das pessoas no instante em que recebem a sentença do juiz? Em muitos casos, é desesperador. Ainda assim, para muitos, há esperança de depois de 20 ou 30 anos reconquistarem a liberdade. Porém, no dia do juízo, a sentença final para os que rejeitaram o sacrifício do Filho de Deus será a condenação da alma por toda a eternidade. e aquele que não foi achado escrito no livro da vida foi lançado no lago de fogo. Naquele dia, as pessoas buscarão clemência e socorro, porém não haverá mais nada o que fazer. O pior do lago de fogo não serão as chamas, mas o tormento da eterna separação de Deus. Talvez você pode estar perguntando, por que os salvos não estarão neste julgamento do trono branco? Os eleitos serão julgados não quanto à condenação, visto que não há condenação para os que foram lavados no sangue de Cristo, pois os seus pecados foram perdoados. Estes são os que aceitaram o sacrifício do Senhor Jesus no Calvário e também sacrificaram suas vidas por Ele. E agora terão um advogado junto ao Pai para lhes defender. A prestação de contas do servo diante do Salvador visará a recompensa apropriada a cada um mediante o seu proceder, como usou os membros do seu corpo, suas palavras, ações e intenções, além de como provou sua fidelidade e usou os talentos que lhe foram confiados. Para quem tem certeza da salvação, este assunto não causa medo ou confusão. Em vez disso, traz alegria, temor e profunda reverência ao Deus Pai que nos ama tanto, que providenciou tão grande salvação por meio de seu Filho. Jesus enfrentou a cruz para você não ir para o lago de fogo. Porém, somos nós que escolhemos como a breve história da nossa existência neste mundo irá terminar e prosseguir por toda a eternidade. Breve, muito breve, um a um, estaremos diante do tribunal de Deus. Isso te assusta ou te alegra?

0: filha, volta para Jesus. Para que me preocupar com isso hoje?
1: Que engano o ser humano tem com essa sensação de ter muito tempo pela frente. Vivem como se fossem imortais. Pensam que podem decidir o amanhã, até descobrir que ele não existirá.
2: Juliana Caroline foi assassinada na porta de casa, ao lado de uma das irmãs. A razão do crime ainda é um mistério, mas a rebeldia dos 15 anos acabou levando a jovem para caminhos perigosos. Mas segundo Jenny, esta fase estava prestes a mudar.
3: De tanto que amanhã ela ia até se batizar na igreja.
4: Era uma promessa que ela tinha feito para vocês?
3: Era.
4: Queria se acertar.
3: Isso.
4: Não teve tempo.
3: Não teve.

0: 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Episódio de hoje. Tarde demais.
1: Muitos estão descendo à sepultura. E uma grande maioria não pela velhice ou por doenças que matam aos poucos, mas sim becos de surpresa. Pessoas que haviam deixado para o dia, mês ou ano seguinte uma decisão importante de suas vidas e que infelizmente não deu tempo. Este é o maior erro que alguém pode cometer. Deixar para depois o que deve ser feito agora. Aliás, há uma expressão muito usada e criada pelo diabo para enganar milhões pelo mundo. Nunca é tarde demais. Por mais motivadora que pareça, é uma grande mentira. Pois, se tratando do futuro da alma, há um tempo limitado e determinado para se buscar a Deus.
0: Buscai ao Senhor enquanto se pode achar, invocai-o enquanto está perto.
1: Quantos que dizem:
2: ah, um dia eu volto para a igreja.
3: Eu ainda sou jovem, vou aproveitar o mundo, depois eu peço perdão a Deus.
4: Quando eu sentir no coração, me batizarei nas águas.
1: Sabe onde estão muitos desses que viviam dizendo: nunca é tarde demais? No inferno. Pois acreditaram na mentira do diabo e ignoraram os inúmeros avisos de Deus. Quantos alertas Deus nos deu ao longo da vida? E já deu ao longo da história. De Gênesis a Apocalipse, Deus sempre alertou a todos, mas nem todos quiseram o ouvir. Tudo o que estamos vendo acontecer no planeta são avisos de Deus, revelando que o tempo está se esgotando e para dar a você a oportunidade de salvação. É a sua última chance antes do tarde demais.

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Quem é Deus e quem é você? Quem é Deus quando você age de forma errada, no ato, no adultério, na fornicação, na mentira? Bem, é isso que eu gostaria que você conhecesse da parte de Deus. Quem é Deus e quem é você? Os escribas e fariseus trouxeram-lhe uma mulher apanhada em adultério. Trouxeram até Jesus e, pondo-a no meio, disseram-lhe: Mestre, esta mulher foi apanhada no próprio ato, adulterando. E na lei nos mandou Moisés que as tais sejam apedrejadas. Tu, pois, que dizes? Você sabe bem. Você, ser humano, nós, seres humanos, sabemos que quando chega uma notícia de alguém que cometeu um ato terrível, como no caso o adultério, traiu o seu marido, traiu os seus filhos, você sabe que os nossos olhos, naturalmente, é de acusar, de olhar com maus olhos, de condenar, não é verdade? A pessoa que cometeu tal ato, nos colocamos como juízes dessas pessoas. Não é verdade? É mais ou menos assim. E, na verdade, Deus vê e sabe, conhece cada um de nós, inclusive os nossos conceitos e pensamentos que vêm naquele momento em que olhamos a pessoa que cometeu o ato. O adultério. Ela se sente culpada, condenada pelos olhares das pessoas e pelo seu próprio olhar também. Ela se vê mal, ela se vê exposta diante das pessoas quando todos conhecem a sua história, o seu pecado. Ela mal levanta a cabeça. Mas também passa mil e uma coisa na mente dela. Ela enxerga outras pessoas com o olhar de que elas estão julgando. Às vezes, ninguém está julgando, mas ela está julgando essas pessoas. Porque, na verdade, se ela encontrasse tal pessoa que fizesse algum erro drástico assim, ela também acusaria. Então, da mesma forma que ela trata as pessoas, é a forma que ela também vai tratar ela mesma. Ela vai julgar com que os outros olham para ela. E, obviamente, que esses escribas e fariseus trouxeram essa mulher apanhada em adultério para acusar Jesus com a atitude que ele teria. Mas qual foi a atitude de Jesus? Ele que era perfeito, não havia pecado, o que que ele faria? Será que você, sendo perfeito, não condenaria uma pessoa que errou? Você não cometeu nenhum delito, nenhum erro, nenhum pecado? E você sabe que quando você não comete tal coisa, você se sente bem consigo mesmo em julgar e condenar? Mas não foi o caso do Senhor Jesus. Quando eles levaram essa mulher, pega em flagrante e acusaram ela, expôs diante de Jesus e Jesus estava inclinado. Jesus, inclinando-se, escrevia com o dedo na terra. E como insistissem eles, os acusadores, perguntando-lhe, endireitou-se Jesus e disse-lhe: Aquele que de entre vós está sem pecado, seja o primeiro que atire pedra contra ela. E tornando a inclinar-se, escrevia na terra. Jesus, que é perfeito, poderia atirar pedra, mas ele inclinou-se e escrevia na terra. Porém, ouvindo eles isto, acusados pela consciência, saíram um a um, a começar pelos mais velhos, até aos últimos. Ficou só Jesus
e a mulher que estava no meio. Agora vamos ver quem é Deus ao pecador. Ele acusa? Ele condena? Não. Jesus, o papel do Senhor Jesus, veio para salvar. Salvar o pecador. Não veio para condenar. E endireitando-se Jesus, não vendo ninguém mais do que a mulher, disse-lhe: Mulher, onde estão aqueles teus acusadores? Ninguém te condenou? Jesus fez aquela mulher pensar: onde estavam aqueles acusadores? Os acusadores se foram, porque a sua própria consciência acusaram o seu próprio pecado. E Jesus perguntou: Ninguém te condenou? E ela disse: Ninguém, Senhor. E disse-lhe Jesus: Nem eu também te condeno. Vai-te e não peques mais. Sabe, ouvinte, talvez você esteja aí com um fardo pesado, com o pecado diante de você, com a vergonha, com o desprezo dos olhares das pessoas. Você se sente assim? Você se sente incomodado com o que os outros pensam de você? Você se sente mal com a exposição do seu pecado aos demais? Mas Jesus fala algo muito interessante. Bem, vamos falar sobre isso após essa trilha musical. Enquanto isso, eu gostaria que você, ouvinte, que está se sentindo condenado, pensasse como Jesus fez pensar aquela mulher. Aonde estão os teus acusadores? Ninguém te condenou? Bem, vamos a uma trilha musical e voltamos logo em seguida.

Um dia eu me senti condenada. Não que eu tivesse cometido adultério, pecado, mas em mim eu me sentia acusada. A minha consciência me acusava das coisas que eu guardava no meu íntimo e que eu nunca havia dito para ninguém. Um dia eu me senti tão suja assim. Um dia Jesus me mostrou toda a minha sujeira da minha vida. E eu ainda solteira, não conhecia, nunca havia dado um beijo, nunca havia conversado com nenhum rapaz. Mas eu me senti tão suja quanto uma prostituta. Assim foi eu, ao ver o meu pecado. Mas eu não assisti à condenação de Deus. Ele me mostrou o meu pecado para me livrar do pecado. Não tem como eu me livrar do pecado se eu não enxergo aquilo como pecado, como o mal que alimento. E sabe, aquela mulher, ela se sentia muito mal consigo mesma, muito mal com o que os outros pensavam dela, pelo que ela havia cometido, não sei. Mas Jesus falou para aquela mulher e disse assim: mulher, onde estão aqueles teus acusadores? Ninguém te condenou? E ela disse: ninguém, Senhor. E disse-lhe Jesus: nem eu também te condeno. Vai-te e não peques mais. Saiba, ouvinte, que o pecado, você não vai ser liberto do pecado quando você gosta do pecado. Enquanto você não vir que o pecado é o causador dos males que atuam na sua vida, você vai cultivar esse pecado, você vai aceitar, você vai alimentar, como chegou o caso dela ter deitado com um homem, sendo ela casada. Ou seja, ela não tomava sobre si a responsabilidade com o que acontecia dentro dela. Ela alimentava aquela ilusão, aquele sentimento, até que cometeu o ato, o adultério, e foi pega em flagrante. E Jesus não a condenou. Observe, Jesus não a condenou. Jesus disse para ela ir e não pecar mais. É isso que ele fala para o pecador: vai e não peques mais. Quantas vezes eu errei, eu julguei, eu condenei, eu olhei com maus olhos, discriminei, fiz acepção de pessoas à vista dos meus olhos, e Jesus não me condenou. Ele me ensina, a fé inteligente me ensina a não pecar mais. Agora, quando que eu não vou pecar mais? Quando que eu vou largar de vez o pecado? Essa é a pergunta. O que fazer quando eu tomo para mim a responsabilidade do ato, do erro que é meu, não das pessoas, não de mais ninguém, é meu. Foi eu que quis, foi eu que aceitei, foi eu que alimentei aquele pensamento ruim, aquela vontade indevida. Ou seja, eu tenho que tomar, assumir a minha condição de pecador e odiar o pecado. Jesus disse para ela: vai-te e não peques mais. Saiba, ouvinte, que você tem chance. Se você tem
vivido no pecado, amado o pecado, gostado dele, alimentado ele na sua mente, as suas razões, porque você comete esses pecados que você sabe que não deve cometer. Você tem cometido porque você alimenta as suas razões. Mas o dia em que você vê que esses pecados que você comete, você é o causador, você aceita, você alimenta, você gosta dele, quando você enxergar como inimigo seu, então você vai odiar aquilo que fez você de escravo. É isso que Jesus estava falando para ela. Eu não te condeno, mas vai e não peques mais. Faça isso também para você. Odeie aquilo que te escraviza.

E este evangelho do reino será pregado em todo o mundo, em testemunho a todas as nações, e então virá o fim. E Jesus, respondendo, disse-lhes: Acautelai-vos, ninguém vos engane, porque muitos virão em meu nome, dizendo: Eu sou o Cristo, e enganarão a muitos. E ouvireis de guerras e de rumores de guerras. Olhai, não vos assusteis, porque é mister que isso tudo aconteça, mas ainda não é o fim. E logo depois da aflição daqueles dias, o sol escurecerá, e a lua não dará sua luz, e as estrelas cairão do céu, e as potências do céu serão abaladas. E um grande terremoto, como nunca tinha havido desde que há homens sobre a terra. Tal foi este tão grande terremoto. E as cidades das nações caíram. E da grande Babilônia se lembrou Deus, como igual ímpeto será lançada a Babilônia, aquela grande cidade, e não será jamais achada,

Então aparecerá no céu o sinal do Filho do Homem. E verão o Filho do Homem vindo sobre as nuvens do céu, com poder e grande glória.

ele enviará os seus anjos e ajuntará os seus escolhidos, desde os quatro ventos, da extremidade da terra até a extremidade do céu. Depois nós, os que ficarmos vivos, seremos arrebatados juntamente com eles nas nuvens. Então virá o fim.

0: Na casa de meu pai há muitas moradas. E quando eu for e vos preparar lugar, virei outra vez, para que onde eu estiver estejais vós também. Jesus pode vir hoje. Você está preparado?
1: A fé e a inteligência trabalham juntas. Embora a fé seja encarada como loucura para esse mundo, ela é inteligente porque nos faz saber que temos direito à felicidade. A fé faz com que recusemos uma vida de derrotas e conquistemos uma vida de vitórias. Se tudo não está de acordo com os seus ideais, está na hora de você refletir com a sua inteligência e usar a sua fé para trazer à existência os desejos de seu coração.
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Um dia, você vai acordar neste mundo pela última vez. Vai viver a sua última manhã. Um dia, você vai comer a sua última refeição. Vai ver sua família pela última vez. Vai dizer as suas últimas palavras. E vai olhar com os seus olhos pela última vez. Um dia, seu coração vai bater a última batida. E você vai esperar pela última vez. Um dia, você abrirá os seus verdadeiros olhos pela primeira vez. E se entenderá como você realmente é. Uma alma. Nesse dia, você verá que tudo é tão real quanto aqui. Enxergará pela primeira vez quem virá te buscar para a eternidade junto dele. Este é aquele a quem você dedica seu tempo, seus dias, suas vontades neste mundo. Aquele a quem você decidiu servir nesta vida. Isso te assusta ou te conforta? O seu último dia nesta terra será também o seu primeiro dia numa eternidade feliz ou desesperadora.

0: Episódio de hoje: O Golpe da Graça. Queremos hoje te convidar a fazer uma pesquisa que talvez você nunca tenha feito. Lugares mais difíceis de chegar. Quais serão? Nessa lista, encontramos de montes e cavernas a lugares construídos pelo homem. K2, no Paquistão, a segunda maior montanha do mundo. Fort Knox, onde está localizado o depósito de ouro dos Estados Unidos. A área militar restrita, conhecida como Área 51. A cratera de Bossave, em Papua Nova Guiné. Mas nessa lista ficou faltando o lugar mais difícil de todos. Ali, isolado no topo, deveria estar o Reino dos Céus. Aliás, o que não faltam são mitos sobre esse lugar. O que talvez justifique o fato de tanta gente acreditar que é para pessoas bondosas e que basta não fazer determinadas coisas, a ida para lá é certa. Ou que é possível se limpar dos pecados em um purgatório depois da morte, antes de ir para o céu. Ou mesmo que Deus aceitaria todos ali indistintamente. Mitos que acabam encobrindo a real essência deste lugar e o fato de que pouquíssimos conseguirão chegar lá. Por um motivo, uma das principais características do Reino dos Céus é a justiça perfeita. Por isso, ninguém entra nele pelas boas obras. A salvação só vem pela fé em Jesus, a obediência à sua palavra. Enquanto este mundo se esforça para se tornar a filial do inferno, o Reino dos Céus é um lugar de total santidade. Recebemos de Deus, sem merecer, o direito de ser salvos. O nome desse favor é graça. Mas seria justo se limpar pelo sacrifício dele e continuar vivendo na sujeira? Existe um setor empenhado em te fazer errar o alvo. Você talvez nunca tenha ouvido falar, mas certamente já foi vítima de suas estratégias inúmeras vezes. É o Departamento de Marketing do Inferno. Ele trabalha noite e dia para convencer consumidores a comprar as ideias do diabo e evitar que eles cheguem ao céu. Uma das ideias promovidas por esse setor é de que uma vez salvo, salvo para sempre, pois a graça de Deus seria suficiente para garantir o céu, mesmo para quem permanece no pecado. Acreditando nisso, quem vai se empenhar para se manter na fé? Se você assiste aos noticiários, certamente já ouviu falar de golpes financeiros. Atraído pelo lucro fácil, quem cai nesses golpes aceita fazer depósitos para o golpista e acaba perdendo todo o dinheiro. Espiritualmente, o golpe da graça também funciona assim. Quem é atraído por essa ideia enganosa, quer a salvação sem sacrifício e aceita apostar nisso a sua eternidade e a sua alma. Consome o pecado. Espera que no final a graça e a misericórdia paguem a conta para voltar a pecar. O Departamento de Marketing do Inferno mistura a verdade com a mentira para criar meias-verdades, usando até a palavra de Deus. Muito cuidado! Quem cai nesse golpe perde muito mais que dinheiro. Perde a própria alma. A verdade é que a graça não é de graça. Segui a paz com todos e a santificação, sem a qual ninguém verá o Senhor. Ou seja, se separar do pecado é pré-requisito para a salvação. Não se deixe enganar. Para a eternidade com Deus, é necessário passar primeiro pelo arrependimento. E esta é a parada obrigatória de quem se arrepende. O símbolo de quem morreu para a injustiça. Quem não passar por aqui, dificilmente vai entrar lá. Somente com a atitude de arrependimento e uma vida de obediência à palavra de Deus, você deixa o reino deste mundo e se habilita a passar a eternidade no lugar que ele preparou. E essa decisão é inteiramente sua.
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0: Para muitas coisas dessa vida, temos uma segunda, terceira ou tantas outras chances até conseguirmos o que queremos. Bom seria se para tudo fosse assim. Seria, mas não é. Imagine se houvesse disponível no mercado uma máquina para se voltar no tempo. Muita gente não hesitaria em pagar o preço necessário por esta oportunidade. Mas, sem sombra de dúvida, uma oferta desta causaria filas assustadoras. Pois quem, em algum momento na vida, não quis voltar no tempo e fazer algo diferente? Ainda mais quando se trata de uma grande oportunidade perdida. Você já percebeu o quão imediato é a reação do ser humano quando desperdiça uma grande chance?
2: Portões fechados para esse primeiro dia de provas do Enem.
3: Tirou o goleiro, pintou mais um, Elias, mas não, para. Não, eu vou embora, não vai ter mais nada nesse jogo.
0: Com certeza, se elas pudessem, voltariam no tempo e fariam algo de diferente a fim de reverter o que aconteceu. Mas embora isso não seja possível, muitas dessas oportunidades perdidas podem posteriormente ser superadas através de outras novas e maiores que surgem ao longo da vida. As chances que temos na vida são assim. Podem acontecer no mesmo instante ou ter que se esperar algum tempo para se ter uma nova. Só que há um porém. A vida não tem chances para oferecer quando a morte chega. Corremos diariamente o risco de nossa estadia na Terra estar chegando ao fim. Risco este que abrange a todos, até mesmo aqueles que aparentemente têm longos anos pela frente, pois o vigor de sua juventude não os blinda dessa que é a única e última chance. Sim, você não ouviu errado. Única e última chance. Não de realizações terrenas, mas de decidir sua eternidade, depois que esta breve vida passar. Cada novo dia é como se fosse uma folha em branco. Temos a chance de fazer escolhas diferentes e mudar o curso da nossa vida. Ninguém sabe quando chegará a sua hora, mas certamente, a cada segundo que passa, ficamos mais próximos dela. Para onde você está conduzindo a sua vida? É realmente esse o futuro que você quer para a sua alma? Hoje, você ainda tem chance de perdoar e ser perdoado, de confessar seu pecado escondido e ser livre da culpa que te atormenta, de experimentar a boa, perfeita e agradável vontade de Deus, ainda nesta vida e principalmente no porvir. Você, qual atitude irá tomar mediante a chance que está tendo neste momento. Aproveite antes que o tempo se esgote.

Senhor. Nós precisamos aprender a te adorar, Senhor, em espírito e em verdade. Aleluia. Levante sua mão comigo, levante. Você levanta a mão assim, você está se rendendo ao Senhor. Não importa se você está em pé ou sentado, você está se rendendo ao Senhor. Cante comigo.

Aleluia. Glória a Deus. Oh, tu é mais excelente, Senhor. Glória a Jesus.

a Ele, somente a Ele, seja a honra, a glória e o louvor para todo sempre. Oh, profundidade das riquezas.

saber se era exclusivo pro coração de Abraão. 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

0: que você acha disso?
1: Uma adolescente causou polêmica depois de levar o bebê reborn a um hospital.
2: Uma mulher que se diz mãe de um desses bebês reborn acionou na justiça na Bahia para ter acesso à licença maternidade.
0: O que está acontecendo com essa geração?
3: Jovens e adultos estão usando chupeta como um acessório para aliviar o estresse.
0: Entramos em uma era muito estranha e perigosa. Onde bonecos de silicone recebem cuidados como se fossem de verdade. Enquanto bebês de verdade são jogados no lixo como se fossem bonecos descartáveis. O artificial está ganhando feições cada vez mais reais. E o real, cada vez mais artificial. Adultos agindo como crianças. Homens que se acham animais. Casamentos com árvores. Pessoas saudáveis pedem amputações porque se identificam como deficientes.
4: Essa mulher realizou o sonho de ficar cega.
0: Todo dia, o dono da moda inventa alguma coisa nova. E o pior, o mundo aplaude, como se tudo fosse evolução. A geração que zomba de Deus. Que coça os ouvidos para a verdade. Que idolatra a aparência e despreza a essência humana. A alma. Parece que nem o planeta está mais aguentando ver tanto absurdo. E decidiu girar mais rápido para ver se tudo logo acaba. O mundo está doente. E por que não dizer em estado terminal? Mas nada disso é novidade. Pelo menos para quem já leu este livro. Mais atualizado e preciso que qualquer chat por aí. Há milhares de anos, já anunciava tempos assim. Tempos em que o amor se esfriaria. Tempos em que o errado seria aplaudido como virtude e em que o conhecimento se multiplicaria. Tempos de vozes de mais e verdades de menos. Esses dias já chegaram. Estamos vivendo as últimas páginas deste livro. A Era do Engano. Mas esta geração é incapaz de perceber, de ouvir, de crer. Só esquecem que o que o homem semear, isso também ceifará. Mais do que nunca, é preciso despertar. Há uma pandemia acontecendo, de almas adoecidas e condenadas ao sofrimento eterno. E a única vacina contra esse vírus letal está aqui. Nas palavras de quem deixou o seu espírito para curar a alma. Não brinque com a sua salvação.

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Graças a Deus, que Deus de forma rica e poderosíssima abençoe meu amigo e minha amiga, a sua vida hoje, amanhã e eternamente. Está no ar o programa Momentos de Fé, aqui na Rádio Fé Angola, e quem fala consigo é o seu amigo de fé, o irmão Mateus. Olha, independentemente da sua classe econômica, da sua condição social, independentemente da sua religião, saiba que, meu amigo e minha amiga, existe um Deus que está disposto para mudar a situação que você está a enfrentar nesse instante, nesse momento, na sua vida. Tanto é que, antes de nós terminarmos esta transmissão, nós vamos orar a Deus pela sua vida. Eu gostaria que você preparasse aí o seu copo com água, assim como nós já temos aqui a nossa garrafa com água preparada, porque antes de terminarmos a transmissão, nós vamos clamar a Deus, nós vamos falar com Deus, nós vamos orar a Deus pela sua vida. E quando, meu amigo, amiga, fazeres o uso desta água, nós temos a mais absoluta certeza que o Deus Todo-Poderoso vai se revelar, vai se manifestar

0: na sua vida por intermédio da sua fé. Tá bem? Agora, mais do que se manifestar do ponto de vista físico, nós gostávamos aqui hoje de falar sobre a manifestação do poder de Deus na sua vida do ponto de vista espiritual. Se calhar você é aquele amigo, aquela amiga que nos acompanha nesse instante, se calhar num leito de dor, se calhar num presídio, se calhar em casa, no local de trabalho. Mas preste atenção, meu irmão e minha irmã. Nós temos N vezes falado aqui sobre o valor da alma. Quantas são as pessoas que, nesse instante, se encontram ouvindo esta transmissão, mas que não têm dado valor à sua alma? Meu amigo e minha amiga, quando o Senhor Jesus Cristo esteve aqui na Terra, Ele foi claro em dizer que no mundo, nós, os servos dEle, teríamos aflição, mas Ele pediu que tivéssemos bom ânimo, porque do mesmo jeito que Ele venceu o mundo, todos aqueles que crescem nele também venceriam o mundo. Agora, quem é que nos ajuda a vencermos as tentações, os problemas, as aflições do mundo? É o Espírito Santo. Quem é o Espírito Santo? O Espírito Santo é o Espírito de Deus que nos ajuda a vencer o medo, a tristeza, a angústia, a aflição, os problemas físicos, espirituais, somente o Espírito Santo. Então, meu irmão e minha irmã, quando o Espírito Santo desce na vida da pessoa, independentemente se a pessoa é má, se a pessoa é rude, mas quando o Espírito Santo desce na vida da pessoa, o Espírito Santo vem e desce com o único objetivo: transformar a vida dessa pessoa. Ele faz conforme o Senhor Jesus fez lá na festa, quando transformou a água em vinho. Então é essa transformação que Deus Ele quer fazer na sua vida. Olha, a palavra do Senhor Jesus Cristo aqui no livro de Atos dos Apóstolos, no capítulo 2, no versículo 1, diz assim: e cumprindo-se o dia de Pentecostes, estavam todos reunidos no mesmo lugar. Veja você, meu amigo e minha amiga, que para que o Espírito Santo descesse, para que o Espírito Santo descesse sobre o seu povo, sobre as pessoas que estavam naquele lugar, havia necessidade de todos eles estarem reunidos. Ou seja, quando nos reunimos num único lugar, com um único pensamento, com um pensamento voltado para Deus, clamando a Deus, então Deus, Ele desce, derramando o Espírito dEle sobre a nossa vida. Meu amigo e minha amiga, os apóstolos, os discípulos do Senhor Jesus Cristo estavam reunidos num único lugar, porque eles haviam recebido a promessa de que se não se ausentassem de Jerusalém, então eles receberiam o Espírito Santo. E foi exatamente assim que aconteceu, assim que se procedeu, porque eles obedeceram a palavra de Deus. Amigo, amiga, mais vale obedecer do que sacrificar. Então, sacrifica a vontade da sua carne, sacrifica o seu orgulho, sacrifica a sua vaidade, a inveja, sacrifica tudo aquilo, meu amigo, amiga, minha irmã e meu irmão, que você sabe que tem desagradado a Deus, que você sabe que não tem agregado valores para a sua fé, para a sua vida espiritual, expurga de si, deixe para lado e se apegue de forma exclusiva na palavra do Senhor Jesus Cristo. Nós não estamos aqui a falar que você tem que necessariamente se tornar num frequentador ou numa frequentadora desta ou daquela denominação religiosa. Não, nós queremos aqui transmitir a informação de que o que você precisa é se apegar na palavra do Senhor Jesus Cristo. Porque frequentar uma placa de igreja não vai mudar a sua vida. Fazer parte de uma religião, de uma denominação religiosa, não vai mudar a sua vida. O que vai mudar a sua vida é quando mesmo o Espírito Santo for derramado na sua vida. E o Espírito Santo, lógico, é claro, conforme estamos aqui a ler, não vai ser derramado na vida de alguém que tem um coração magoado, na vida de alguém que tem um coração cheio de raiva, cheio de inveja. Não vai acontecer isso. Só vai ser derramado na vida daquele que tem um coração disposto para se arrepender. Mas, irmão Mateus, olha, alguém me fez mal, alguém me prejudicou. Independentemente do que foi feito na sua vida, independentemente do prejuízo, dos danos que lhe causaram, pegue a sua vida e entregue para o Senhor Jesus, porque Ele sabe, meu irmão e minha irmã, que mais do que o mal que lhe causaram, o bom mesmo é você ter o Espírito de Deus na sua vida. Vamos ficar com essa chamada. Depois dessa chamada, nós vamos voltar para o momento da oração. Fique com essa chamada e voltamos daqui a pouco. Graças a Deus.
1: Rico, pobre, celebridade, anônimo, modelo, feinho. Notou alguma diferença? É isso que resta desta matéria feita de barro que o ser humano tanto investe. Valoriza aquilo que é nada. E o que realmente muito vale é tratado como algo inexistente ou insignificante. Estou falando da alma. Por causa dela, uma guerra feroz acontece desde o início do mundo. Tamanho é o valor que ela carrega. Deus colocou no homem um pedaço dele, a eternidade. Nada que ele criou possui tanta preciosidade. Desde então, Satanás, o ladrão de almas, trabalha incansavelmente para que ela se desconecte do seu Criador. E o seu maior objetivo tem sido varrer da humanidade a ideia de que somos alma, distraindo o homem com os seus chocalhos. Nunca se viu uma geração tão materialista, preocupada exageradamente com a aparência e a opinião alheia, desesperadamente em busca da glória neste mundo, na corrida desenfreada pelo dinheiro e sucesso. Enquanto isso, suas almas vão se apagando e, pouco a pouco, definhando num vazio jamais visto em toda a história. A parte mais valiosa que possuem é, infelizmente, a primeira coisa que sacrificam pelas coisas deste mundo.
2: Do que adianta ganhar o mundo inteiro se perder a sua alma?

0: O que uma pessoa pode dar em troca da sua própria alma?
1: Se você pudesse ter todo o dinheiro da Terra, de acordo com o relatório de riqueza global mais recente, você teria cerca de 530 trilhões de dólares. Toda essa fortuna não chega aos pés do valor de uma única alma. É difícil de entrar na cabeça do ser humano, já que este se apega apenas ao que vê. Só não enxerga que dinheiro é papel, carro é lata, casa é pedra, e que ao partir deste mundo, tudo ficará por aí. O que se acumula na Terra não tem valor algum na eternidade. O preço da salvação da alma não foi pago com prata ou ouro, mas com o sangue do único Filho de Deus. Isso torna a alma humana a coisa mais valiosa da Terra. O valor que Deus coloca sobre ela é inegável e indiscutível. Mas e para você? Infelizmente, muitos só saberão o valor da alma quando sentirem a dor da segunda morte e a separação eterna daquele que ofereceu gratuitamente a salvação pela fé. Sua matéria é inútil, mas a sua alma é infinitamente valiosa.
2: Graças a Deus, meu amigo e minha amiga, voltamos depois dessa chamada e você acompanhou, você entendeu o que essa chamada falou, do que se tratou dentro dessa chamada. Agora, nós vamos unir a nossa fé conforme os apóstolos que você acompanhou conosco fizeram. Eles seguiram a orientação de Deus, a orientação do Senhor Jesus Cristo, para que não se ausentassem de Jerusalém, para que o Espírito Santo então fosse derramado sobre as suas vidas. Nós vamos falar com Deus pela sua vida. Feche os seus olhos e abra o seu coração, porque é momento da oração.

0: Deus, meu Pai, no nome do Senhor Jesus Cristo, nesse instante unimos a nossa fé com centenas e milhares de pessoas espalhadas em todo o mundo. Pessoas doentes, desempregadas, pessoas, meu Pai, necessitadas do ponto de vista físico e, sobretudo, do ponto de vista espiritual. Meu Pai, o Senhor disse na Tua Palavra, todos aqueles a quem o Pai enviar, de modo algum o Senhor os lançaria fora. Ó meu Deus, estenda as Tuas mãos nesse momento e faz, meu Pai, com que o milagre na saúde, na família, na vida conjugal, meu Pai, na formação, nos negócios, nos projetos, acima de tudo, na fé desta pessoa, meu Pai, venha ser robustada, meu Deus, venha ser restaurada. Tudo quanto é impedimento, meu Pai, que no nome do Senhor Jesus Cristo seja repreendido, seja amarrado, seja neutralizado hoje, agora e para todo sempre. Meu Pai, que esta água seja consagrada e todos, meu Pai, que fizerem uso dela, meu Senhor Jesus, recebam a vitória, a bênção, para a honra e glória do Pai, do Filho e do Espírito Santo. Se você crê com fé, diga amém e diga graças a Deus. Graças a Deus. Meu amigo e minha amiga, esta água encontra-se consagrada e nós vamos fazer o uso dela e com certeza veremos todos o poder de Deus a se manifestar na sua vida. Você que está aí com dores no seu corpo físico, você que está com problemas de depressão, de angústia, você que nos acompanha e se calhar sozinho num leito de dor, os que até então eram considerados os mais chegados, lhe abandonaram, enfim, você está sozinho. Beba desse copo com água e receba agora o Espírito Santo, porque ele se manifesta agora na sua vida. Graças a Deus.
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0: Graças a Deus! Graças a Deus! Meu amigo e minha amiga, nós vamos ficando por aqui, mas você já sabe que você poderá sempre ajudar a Rádio Fiangola com a sua oferta, com o seu dízimo, porque esta é a estação de rádio vocacionada à propagação do Evangelho do Senhor Jesus Cristo. Foi o próprio Senhor Jesus, não é invenção, não. Foi o próprio Senhor Jesus quem disse: ide ao mundo e pregai o Evangelho a toda criatura. Criatura, toda criatura. Árvore, animais, todos eles precisam ouvir a palavra de Deus. E obviamente que você, meu irmão e minha irmã, não é exceção. Você é criatura de Deus. 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De que igreja pertencemos? Pertencemos à Igreja de Cristo. Não pertencemos a nenhuma placa de igreja. Nossa igreja é a palavra do Senhor Jesus. Estamos fundamentados aqui nessa palavra, tá bem? Por hoje vamos ficando por aqui. Caso nosso Deus permitir, amanhã estaremos de volta aqui neste horário e aqui na Rádio Fé Angola. Que Deus abençoe a todos vocês, um forte abraço e graças a Deus.
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0: que todos suspeitavam agora é oficial. 2023 foi o ano mais quente já registrado. É o que na mesma semana dois relatórios internacionais confirmaram. A Terra quebrou recordes de calor. Mas esse recorde de 2023 já ficou para trás. Janeiro de 2024 foi o mais quente da história. Temperaturas capazes de assustar até mesmo os cientistas mais experientes, que compararam as alterações dos últimos meses a um filme de desastre. Calor extremo que tem provocado anomalias climáticas em toda a parte do globo. Incêndios florestais ferozes. Secas jamais vistas. Tempestades assustadoras. E inundações devastadoras. Autoridades confessam, o colapso climático começou. Segundo estudo, podendo fazer com que bilhões vivam em lugares onde a vida humana não floresce. Mais do que apenas uma consequência natural das ações humanas, todas estas evidências se alinham e afunilam para o cumprimento das profecias do livro que resiste a épocas e perseguições. A Bíblia Sagrada. Haverá sinais no sol, na lua e nas estrelas. Na terra, as nações estarão em angústia e perplexidade com o bramido e agitação do mar. O quarto anjo derramou a sua taça no sol e foi dado poder ao sol para queimar os homens com fogo. Estes foram queimados pelo forte calor. Sim, o mundo vai acabar em fogo. Mas o que vimos até aqui é o forno apenas sendo ligado. Mas não bastasse o calor provocado pelo sol, o ser humano, não satisfeito, se encarrega de criar seu próprio calor aqui na Terra. O mundo inteiro está prestes a experimentar o calor do fogo provocado pelas guerras. Planos de guerra vazados.
1: A Alemanha estaria se preparando para um cenário de guerra contra a Rússia.
0: Movimentações e exercícios militares em várias partes.
2: A OTAN, Organização do Tratado do Atlântico Norte, começou hoje o maior exercício militar da história da entidade.
0: Nações se preparando para a pior das guerras mundiais.
1: O governo da Rússia alertou para o risco de um conflito na Ucrânia se transformar em uma terceira guerra mundial com o uso de armas nucleares.
0: Já se diz abertamente para quem quiser ouvir. O tempo de paz no mundo chegou ao fim. Este mundo está sendo entregue pouco a pouco às chamas. Tudo perfeitamente alinhado às milenares profecias da Bíblia, de que a maioria zomba e ignora, por viver no mundo da fantasia, anestesiados pelas distrações que ele oferece. Só tem um detalhe. Muitos dos críticos, intelectuais e zombadores da Bíblia já estão aqui. E ela permanece viva e mais atual do que quando foi escrita. O calor do alerta está aumentando. E ninguém poderá dizer que não foi avisado.
3: Dois e dois.

Episódio de hoje. Descanse em paz. Quem nunca ouviu e até falou esta frase? Uma das declarações mais populares no momento da despedida. Estampas lápides por todo o mundo. Ironicamente, usada até mesmo por aqueles que negam a vida após a morte. Talvez por ser uma afirmação reconfortante. Afinal, a ideia da morte para muitos é assustadora. Mas será que todos que partiram realmente estão desfrutando o efeito desta frase? Infelizmente, a resposta é não. O desejo de descanso pertence à condição humana. Seja no final de um dia, de uma semana, de uma vida. Todos precisam encontrar este momento. O problema é que até conseguem para o corpo, mas a alma continua cansada. Nem mesmo a cama mais macia, nem mesmo os lugares mais paradisíacos conseguem recompor o seu ânimo. Porque o que tanto buscam aqui não pertence a este mundo. Desde que o homem abraçou o pecado, não há mais um segundo sequer de completa paz e descanso nesta terra. Como relaxar em meio a uma guerra que acontece há milênios? No campo espiritual, nenhum dos dois lados descansa. E isso está registrado. Jesus lhes respondeu: Meu Pai trabalha até agora, e eu trabalho também. O diabo, vosso adversário, anda ao derredor, bramando como um leão, procurando alguém para devorar. Aquele que quer roubar a sua alma, quer que você pense em tudo, menos nela. O reino das trevas trabalha incansavelmente para isso. Distrair o homem e fazê-lo acreditar no conto de que todos irão, por fim, repousar. Diferente da frase decorada, uma multidão, neste momento, não sabe mais o que é ter descanso. Seus destinos já foram por elas mesmas determinados. Por isso, Deus trabalha até hoje. Não há no céu um Deus ocioso. Muito pelo contrário. Existe um Deus que se move o tempo todo, que sofre por ver tantos a cada segundo indo para um destino que não foi preparado para eles, que se fez homem para resgatar a alma deste homem que se perdeu. Por isso, enquanto estivermos aqui, não podemos relaxar. Como podemos descansar nesta vida, enquanto houver pessoas ao nosso redor que não descansarão na próxima vida? Descanso eterno mesmo é exclusivo de um único lugar: o reino dos céus. Portanto, resta ainda um repouso para o povo de Deus. Diante disso, esforcemo-nos por entrar nesse descanso. Sim, existe esse lugar, o lugar que a alma tanto procura, a nossa terra prometida, a nossa nova Canaã. Para aqueles que não morreram no deserto, que não murmuraram ou nem se deixaram levar pelos murmuradores, que transpuseram muralhas, não olharam para os gigantes, os que mantiveram seus olhos firmes apenas na promessa da palavra de Deus. Muito em breve, este mundo será julgado e tudo vai passar. E quando tudo já estiver definido, Deus então irá repousar, e estes participarão desse repouso eterno. O descanso de todas as lutas, de todas as aflições e perseguições nesta terra, no lugar onde, enfim, poderemos ouvir: Descanse em paz. Levantai-vos e andai, porque este não é lugar de descanso.

0: Episódio de hoje. As igrejas que não vão subir. Há quanto tempo ouvimos que Jesus está voltando? Que o mundo está acabando? Que a igreja vai subir? Muitos dos que ouviram quando criança já estão velhos. E até agora, a igreja ainda não subiu. Mas só há um detalhe que a maioria não percebe. Olhe bem para estes rostos. Você sabe quem são estas pessoas? Estes são os que foram promovidos para a Igreja Celestial. Em um levantamento somente de obreiros, pastores e esposas da Igreja Universal, apenas nos últimos 10 anos, quase 7 mil pessoas partiram. Fora membros e frequentadores. E claro, os de outras igrejas que também morreram salvos por todo mundo. Certamente você se lembrou de alguém agora. É. A igreja já está sim, subindo. Aos poucos, Deus está recolhendo os seus. Alguns viveram muitos anos. Outros, poucos. Quantas lutas não passaram? Quantas almas a mais não ganharam? Quantos foram testados a praticar o que pregaram? Venceram o tempo. Viram seus corpos pouco a pouco envelhecendo. Mas o prazer em servir era o mesmo do início. Do primeiro amor. Do primeiro uniforme. Da primeira reunião realizada. A maioria desconhecida por quem assiste, porém bem conhecida por Deus. O maior testemunho que existe não é a cura do câncer, a libertação dos vícios ou as conquistas materiais. O maior testemunho que existe é permanecer. O justo não morre. O justo é promovido. Promovido a servo bom e fiel, que foi fiel no pouco e agora está no muito. Não chore por elas. Chore por você que ainda está neste mundo e precisa lutar pela salvação da sua alma. Para com quem é fiel, fiel te mostras. Com íntegro, também íntegro. Com o puro, puro te mostras. Com o perverso, inflexível. Mas não se iluda em fazer parte apenas de uma igreja física, porque a igreja de tijolos não vai subir, e quem só fizer parte dela vai ficar para trás, com os tijolos. As igrejas que não subirão são as igrejas dos fingidos, dos magoados, dos maliciosos, dos fofoqueiros, dos materialistas. A igreja instituída pelo Senhor Jesus é o reino de Deus nesta terra. É também um ensaio para o que viveremos no céu. Ele reunirá seus filhos lá em cima. Por isso faz questão de reuni-los aqui embaixo e alertar para que não deixem de congregar. Afinal, uma brasa fora do braseiro logo se apaga. Um dia, toda a igreja de Jesus enfim será reunida dos quatro cantos, onde não haverá placas, rótulos, raça ou cor. Seremos todos um só com Deus. Por isso, lute. Lute até o último segundo, como todos estes que permaneceram e que hoje desfrutam do lugar dos lugares, de um novo corpo, do verdadeiro descanso. Não porque mereceram, mas porque perseveraram e se apossaram da promoção que a alma tanto anseia receber. Chegastes ao Monte Sião e à cidade do Deus vivo, a Jerusalém Celestial, à Universal Assembleia e Igreja dos Primogênitos, que estão inscritos nos céus. O que mais intriga o homem, certamente, é a morte. Por um lado, há aqueles que não acreditam que haja vida após ela, e por outro, os que acreditam, sim, que a vida continuará assim que partirmos desse mundo. Apesar de a Bíblia e o próprio Senhor Jesus afirmarem que a alma do ser humano é eterna, muitos ainda insistem na tese de que morreu, acaba tudo. Esse era o pensamento de muitos, até que um dia tiveram uma experiência de quase morte. Como o próprio nome indica, a EQM é quando o indivíduo é dado como morto, sem batimentos cardíacos ou sinais de atividade cerebral, e que ao retornar, geralmente, apresentam histórias do que presenciaram nesse período. O caso mais recente e famoso no Brasil foi o da modelo Andressa Uraki, que após complicações de um procedimento estético, entrou em coma.
1: E aí, em seguida, eu já fui para a cirurgia e eu lembro que eu estava deitada na maca e eu vi a minha alma saindo do meu corpo. Eu vi o meu corpo, eu olhei, eu vi os enfermeiros, eu vi o hospital e eu tive certeza que a minha alma tinha saído do meu corpo, que tinha descolado, era só a minha consciência que estava ali. Por todas as coisas horríveis que eu tinha feito, eu sabia que eu estava condenada ao inferno. Eu não era digna de Deus, eu estava nua. E na mesma noite, a alma da morte, o espírito da morte veio buscar a minha alma. E eu disse, Deus me perdoa. E eu vi uma luz mais brilhante do mundo, que eu sei que era Deus, sabe? Ele disse, eu vou deixar você voltar, mas você vai ter que fazer tudo diferente. E eu voltei. Eu tenho certeza que foi real. Eu vivi um quase-morte. Eu sei que Deus existe.
0: O que ela vivenciou foi tão forte que, ao voltar do coma, mudou radicalmente o seu modo de viver. Antes conhecida pela vulgaridade e veneração ao corpo perfeito, hoje se dedica totalmente a alertar as pessoas de que o inferno é real. Outro que também teve essa experiência foi o bispo William de Lara.
2: Eu passei por uma cirurgia bariátrica e houve um erro médico. Foi quando houve, então, a infecção generalizada e houve falência múltipla dos órgãos. A última coisa que eu me lembro é que simplesmente eu não conseguia respirar.
3: Falou, olha, pode chamar a família porque o pastor não vai voltar. Foi um erro médico mesmo, não tem mais jeito.
0: As suas declarações desse momento chocaram a todos.
4: E essa cena de colocando as agulhas nas minhas veias e entubar, eu vi fora do corpo já, mas nitidamente, claramente, conscientemente. E eu olhava para os meus braços para ver como que eu estava colocando ali, eu não estou sentindo nada e eu não vi os meus braços. Olhando ao meu redor, eu vi pontos de luz, vultos de luz, como se os anjos estivessem ali ao meu redor e um caminho de anjos assim indicando um caminho de luz. Fora daquele cerco de anjos, eu vi muitos vultos, demônios, que estava de todos os lados. Quando esses vultos tentavam vir para cima de mim, não conseguia se aproximar, porque aquela luz impedia. Mas o que eu ouvia nitidamente não era gritos de demônio. O que eu ouvia nitidamente eram gritos de gente sofrendo, gritos de gente desesperada. Foi quando eu senti como que me puxasse assim por trás, e uma velocidade assim, milésimos de segundo, eu estava em cima do hospital. Eu vi ali o hospital, e em cima do hospital estava as siglas do L-ponto, H4.
5: Você já tinha visto isso antes?
4: Bispo, eu nunca subi, eu vou fazer o que no L-ponto do hospital? Alguns instantes depois, eu estava de novo dentro da UTI. Depois, quando eu voltei, minha esposa disse, o seu corpo ficou ali por 2 dias no isolamento.
0: Numa rápida pesquisa na internet, encontramos diversos relatos de pessoas de várias religiões ou até então céticas que, estando em coma ou à beira da morte, também tiveram nesse período experiências surpreendentes. Na Bíblia temos o relato de Paulo sobre essa experiência. Conheço um homem em Cristo que há 14 anos, se no corpo, não sei, se fora do corpo, não sei, Deus o sabe, foi arrebatado ao terceiro céu. E sei que o tal homem, se no corpo, se fora do corpo, não sei, Deus o sabe, foi arrebatado ao paraíso e ouviu palavras inefáveis que ao homem não é lícito falar. O fato é que, seja pela Bíblia ou por relatos como esses, Deus está nos alertando porque se preocupa com o futuro de nossa alma. Mas, infelizmente, ele não pode interferir na decisão do homem. A verdade é que se as pessoas tivessem a oportunidade, ainda que de alguns segundos enxergar o mundo espiritual, certamente se voltariam imediatamente para Deus. Há quem prefira pagar para ver, porém, será tarde demais. Infelizmente, o ser humano não tem noção do que é passar a eternidade no inferno.

Quantas vezes recebemos orientações sobre algo que devemos fazer, mas, no fundo, lá da nossa alma, não entendemos muito bem por que aquela regra? Qual é a razão dela? Muitas vezes as pessoas cumprem aquela lei diante dos homens, mas lá no fundo tem a sua vontade, o seu gosto, a sua opinião. E aí, o que que acontece? Quando temos a nossa própria opinião, a nossa vontade, ou até mesmo a nossa cobiça, então, às vezes, até cumprimos aquela regra, mas lá no fundo não aceita. Então, a Bíblia diz o seguinte: porque a lei foi dada por Moisés, a graça e a verdade vieram por Jesus Cristo. Ou seja, Jesus iluminou o entendimento das pessoas quando elas receberam essa verdade. Sabe, quando você recebe a verdade, quando você quer o que é justo, você não quer a sua opinião, você não quer o seu gosto, você não quer ser iludida, você quer a verdade. Então, você está procurando a maneira certa de viver. E Jesus traz essa verdade a essa pessoa. Traz a verdade, mostra o caminho. Ele ilumina o entendimento da pessoa. E não só isso, mas a pessoa que está no erro, no pecado, ela tem a oportunidade de mudar de vida. Porque imagina você saber da verdade, que você está em pecado, que você fez uma coisa que não deveria. Ele mostra a verdade, mas ao mesmo tempo, Deus, ele mostra aquela verdade para que você se livre daquela escravidão que você tem vivido. Por isso que, através do Senhor Jesus, veio a graça e a verdade. E é isso, ouvinte, que eu quero para você. Eu quero que você não fique se martirizando com os seus erros, com os seus pecados, mas ouça a verdade. Em outras palavras, reconheça os seus erros, os seus pecados, mas não é para que você fique se atormentando, se acusando, porque isso não é o que o Senhor Jesus veio a trazer. Quando uma mulher foi pega em flagrante do adultério, Jesus disse para ela: vai e não peques mais. Ou seja, olha, se você continuar pecando, você vai sofrer as consequências. Quase que você morreu por causa disso. As pessoas estavam já com a pedra para atirar nela, porque a lei dizia que podia matar aquela pessoa. Mas Jesus falou assim: não. Você tem que entender que a verdade é para que você se liberta de achar que isso está certo, isso que você tem que se entregar à sua vontade. Não. Você tem que corrigir isso. Você tem que odiar aquilo que está te escravizando. Ou seja, a verdade liberta. E a graça nos dá a oportunidade de nos arrependermos, de mudarmos de direção, de começar uma nova vida. Jesus é essa graça e a verdade. Você aceita isso? Você aceita assumir os seus erros? E você aceita, a partir de hoje, começar a fazer aquilo que é certo? A abandonar o pecado? Pois é, se você está disposto para isso, então você está disposta para que a justiça seja feita. Você convida Deus. Você não se importa em ter que aprender diante das outras pessoas o que você errou, porque você quer a verdade. Bem, vamos a uma trilha musical e já voltamos. Enquanto isso, pense em você. Se é o caso, se você está determinada a abandonar o erro, a odiar o erro que tem te escravizado, então basta você decidir
abandonar o pecado, se batizando nas águas, assumindo isso diante de Deus e diante dos homens.

Viviane, como é que eu faço? Como é que eu faço para que eu me batizo nas águas? Eu estou decidida. Eu estava pensando aqui comigo e eu vi o quanto eu tenho sido escravizada pelos meus pecados. Mas é porque até então eu tolerava, eu aceitava aquela condição que eu estava vivendo. Mas hoje, pela verdade, pelo entendimento que Deus me deu, eu quero abandonar o pecado. Então, você está disponível para se batizar nas águas. Vá a uma igreja universal do Reino de Deus e fale com o pastor que você está decidido. E é uma decisão que ninguém pode tomar por você, porque você vai ter que dar as costas para o pecado. Bem, sobre isso, você pode fazer em uma igreja universal do Reino de Deus. A Bíblia diz o seguinte: Deus nunca foi visto por alguém. Nunca ninguém viu a Deus. O Filho unigênito, o único filho até então, que está no seio do Pai, esse o revelou. Sabe, quando o Senhor Jesus veio a esse mundo, Deus Pai revelou o seu filho a nós, seres humanos. Ele deu a oportunidade de todos verem a diferença, a verdade, a entrega, a graça que havia no Senhor Jesus, que era o espelho do próprio Pai. Ou seja, hoje, Deus, ele não tem só um filho, que é o Senhor Jesus. Ele tem vários filhos. Lembra que nós lemos que todos aqueles que receberam, foi-lhes dado o poder de serem feitos filhos de Deus? É exatamente isso. Quando você recebe a verdade, quando a gente recebe, o que que acontece? Nós assumimos o que acontece conosco, o que está acontecendo conosco. Quer dizer, eu ouço a palavra de Deus, eu não resisto àquilo que eu ouço. Eu aceito. Não apenas aceito em dizer que aceito, mas eu recebo em prática. Eu assumo meu erro, eu largo o pecado. Ou seja, isso é receber Jesus. E é dessa forma que o ser humano pode ser feito filho de Deus. O diabo não tem mais jeito. Ele não pode ser filho de Deus. Mas você, olha só, você tem o direito de ser filho de Deus quando você o recebe. Quando você o recebe a verdade, né? Muitas pessoas, quando ela recebe a verdade, ela ignora, ela rejeita, ela fica brava, ela se sente ofendida, ela se sente que está invadindo a sua privacidade, ela tem a sua própria opinião, ou seja, ela não recebe, ela não aceita. Quando você recebe, você aceita, você se sujeita aquilo que você recebe. Então, saiba que Deus Pai enviou o seu filho para ser o espelho dele, para que as pessoas tivessem a oportunidade de desejar o que é justo, o que é verdadeiro. E hoje, ele envia também os seus servos, que são filhos de Deus. Mas nem todos que se dizem ser filhos de Deus são realmente filhos de Deus, porque não receberam a palavra de Deus. Ou seja, imagina, eu leio a Bíblia, eu vou na igreja, eu dou minha oferta, eu dou meu dízimo, eu oro, eu faço tudo aquilo que muita gente faz. Mas como eu faço? Como eu lido com a palavra de Deus? Aí mostra se eu recebi ou não. Às vezes a pessoa recebe como uma lei, como uma regra.
Ela tem que cumprir. Mas ela não recebe como a verdade, tipo, é isso que eu tenho que fazer. E é esse objetivo que eu vou fazer. Eu vou obedecer. Eu vou pedir perdão, eu vou dar as caras, ainda que eu fico envergonhada, ainda que a pessoa não receba, mas porque eu preciso fazer. Eu preciso pedir perdão, porque o Senhor Jesus ensina que eu devo perdoar. Então, eu vou lá fazer. Sentindo ou não, fico envergonhado ou não, não interessa o que eu sinto. Interessa o que é justo, o que eu tenho que fazer. Então, isso é receber a verdade. Isso não é uma vez, não. Todos os dias eu preciso colocar em prática aquilo que eu sei, que Deus me orienta. Então, imagina, eu leio a Bíblia. E eu leio para ter informação, eu não estou recebendo. Mas quando aquilo traz a existência na minha vida, verdade, me põe em disciplina, me faz eu tomar medidas na minha vida, da qual eu sacrifico a minha própria vontade para fazer o que Deus ensina. Porque eu considero que Jesus é a verdade, porque a sua palavra é a verdade. E o meu jeito é uma mentira que me engana, me traz uma ilusão. Então, eu acato a verdade. Então, você tem essa oportunidade, ouvinte, de você conhecer a Deus, dele revelar a você de forma pessoal, mas você tem que receber a sua palavra. E não rejeitar, desapegar das suas opiniões, do seu jeito, da sua vontade e aceitar a vontade de Deus, porque ela é santa, é pura, é melhor do que a nossa.

Temos acompanhado que as profecias bíblicas, na sua maioria, já estão se cumprindo. Diariamente, as pessoas buscam informações em jornais e sites de notícias sobre algo que o livro sagrado já anunciava 2000 anos atrás. Mas não são apenas os sinais de guerras, epidemias, fome e terremotos que devemos nos atentar. A maior advertência do Senhor Jesus sobre esse período está passando despercebida. Certa ocasião, os discípulos perguntaram a Jesus em particular: "Dize-nos, quando serão essas coisas? E que sinal haverá da tua vinda e do fim do mundo?" E Jesus, respondendo, disse-lhes: "Acautelai-vos, que ninguém vos engane." O cenário atual do mundo prepara o caminho para o surgimento do anticristo, o falso pacificador, o suposto salvador da pátria que trará fim a todo este caos e, por fim, enganará as nações. Este ainda não se manifestou, mas o seu espírito já atua em toda a terra de forma silenciosa e devastadora nos nossos dias, implementando na mente das pessoas sorrateiramente suas ideias e pensamentos. A mesma arma usada no início da criação contra o ser humano será a mais perigosa e mortal de todos os ataques do diabo no final dos tempos: o engano. Este é o espírito do anticristo, do qual já ouvistes que há de vir, e eis que já agora está no mundo. O nome já revela sua identidade. Aquele que se opõe a Cristo, a tudo que ele deixou e ensinou. Sua agenda tem como objetivo desconstruir tudo o que Deus criou, substituindo por seus ideais. Não é exatamente o que vemos por trás dessas ideologias? A banalização do casamento, a deterioração da família, a proibição de Bíblias nas escolas, leis em que crianças devem decidir qual sexo se identificam, governos criminalizando a fé cristã, a restrição e censura ao discurso do que é certo e o apoio ao que é contrário aos mandamentos. O espírito do anticristo está por toda parte. Nas mensagens subliminares em desenhos, filmes e músicas, na opinião de intelectuais e influenciadores. Nunca uma geração foi mais enganada do que a atual. Diariamente bombardeada pelas fake news, em um mundo onde as pessoas odeiam a verdade e abraçam a mentira, os valores estão sendo invertidos. Filhinhos, é já a última hora. E como ouvistes que vem o anticristo, também agora muitos se têm feito anticristos, por onde conhecemos que já é a última hora. Cuidado! Este engano também está dentro das igrejas. Embora muitos tenham aparência piedosa e fiel, não pertencem à igreja espiritual do Senhor Jesus e estão a serviço das trevas para escandalizar, enganar, colocar dúvidas e esfriar outros com respeito à salvação. E nunca se viu tantos abandonando a fé como nos últimos tempos. Pessoas seduzidas e enganadas pelo brilho do ouro deste mundo, que quando despertarem, será tarde demais. Esteja em alerta. Não se deixe levar pelo coração corrupto e enganador. Atente-se para o primeiro e grande sinal dado pelo Senhor Jesus. Reflita na grandiosidade da sua alma e invista no que realmente importa. Aproveite enquanto a porta da salvação está aberta, porque a qualquer momento ela irá se fechar.

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1: 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Boa tarde, Angola!

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0: Angola, boa tarde. Boa tarde. 17 e 14 minutos. Estamos em sintonia. Já chegamos. Pôr do sol. A vibe que aquece a cidade. Hoje é segunda-feira. Levanta poeira, porque o pôr do sol já está no ar.
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0: E começa assim. A correria terminou. Final de semana cheio de músicas, dança, louvor ao Senhor e muitas coisas boas. E assim chega a segunda-feira, né? Com aquele ar de quem diz: epá, pronto, a brincadeira acabou. E chegou, a segunda-feira chegou. Mais uma vez para nos mostrar que as responsabilidades estão na nossa vida. Bem-vindo, 17 horas e 15 minutos. Está no ar mais uma edição do nosso e vosso programa Pôr do Sol, a vibe que aquece a cidade. Somos nós, vamos até às 18h30 aqui na sua rádio, Rádio Fé Angola, sua melhor sintonia.
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0: Sim senhora, chegamos para fazer a festa na rádio. Aí é uma hora e meia de puro entretenimento na sua rádio. Sejam todos bem-vindos, esta é a vibe que aquece a cidade. Estamos em sintonia.
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0: Atenção que pode nos acompanhar através do aplicativo Radiosnet. Pesquise pela nossa rádio no Google ou através da nossa live no Facebook. Siga o perfil Jesus Dias e acompanhe em direto o feio de locutor que sabe fazer bonito. E hoje é segunda-feira. Atenção que hoje estreia a rubrica Sempre Informado. E já daqui a pouco, não perca nenhum minuto do nosso programa. Hoje o programa vai aquecer.
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0: Somos a vibe que aquece a cidade. Já sabe que a equipa que trabalha para si... Rafael António, prontos. Matheus Ncusso na coordenação geral. Ana Paca Ncusso e Armindo Pedro Moinha estão a supervisionar este bom programa. E já sabe que comunica consigo o xará doutíssimo. Jesus Dias é o meu nome, o único locutor no mundo que não bebe Fanta, mas está sempre fantástico.
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0: Sim senhora, até às 18h30 vamos estar aqui para fazer a festa na rádio. Estamos em sintonia.
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Atenção que hoje é segunda-feira. Hoje é o último dia do mês de agosto. Agosto já vazou. Atenção que estamos cada vez mais próximos do final do ano. Então, acho que chegou o momento de se preocupar com algumas coisas, não é? Sim, senhora. Quem está a nos acompanhar sabe que pode participar do nosso programa pelo nosso WhatsApp 956-08-38-66. Repito, 956-08-38-66. É o número para o amigo ouvinte poder participar, deixar o seu comentário, a sua, nos dar aqui um boa tarde. Também será muito bem-vindo. E onde nos acompanha ou participar das nossas interações. 956-08-38-66. Estamos aqui para fazer a festa na rádio. Participe.

17 e 19 minutos, chegamos para fazer a festa na rádio. Segunda-feira tem um gosto diferente. Quando toca às 17 horas, aqui na Rádio Fiangola, temos um conteúdo exclusivo para si. É o pôr do sol.

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2: Atenção, Luanda, resista neste momento 24 graus centígrados.
3: Confira a hora certa.
1: Hora certa.
2: 17h20. Boa tarde, Angola.
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3: Estamos em sintonia, de volta. 17 horas e 34 minutos. Este é o programa Líder Audiência. Pôr do Sol, a vibe que aquece a cidade.
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3: Atenção, Armindo Pedro Moen está aí. E já estamos também na nossa live no Facebook. Siga o perfil Jesus Dias e acompanhe o rosto do locutor

0: que é feio, mas sabe fazer bonito.
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0: Fantástico, sim senhora. Atenção que este programa tem a coordenação geral de Mateus Ncusso, Ana Pacancusso e Armindo Meia supervisionam. Já sabe que comunica consigo.
2: Jesus Dias.
0: O charado altíssimo que não bebe Fanta, mas está sempre...
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0: Sempre fantástico. Boa noite, Angola. Vamos fazer a festa da rádio até às 18h30. Hoje é segunda-feira, levanta a poeira. Atenção que hoje temos a nossa rubrica Sempre Informado. Os nossos convidados já estão cá, já chegaram. Quer dizer, convidados não, são os nossos painelistas residentes. Estamos aqui a falar do Dr. Calonge e Dr. Werner Gaspar. Vamos aqui a analisar uma... temática não, vamos analisar tudo aquilo que decorreu ao longo do nosso final de semana, os assuntos, as notícias. Epá, no desporto temos algumas novidades aí. Será que os nossos doutores têm esse conhecimento aí em base? Vamos saber disso. Esta rubrica é a não perder daqui a pouco, às 7h36. Boa tarde, Angola. Atenção que para participar do nosso programa é muito simples, basta apenas discar o seu WhatsApp 956-08-3866. Deixe a sua mensagem de onde nos acompanha, com quem está a ver, ou, ouvir o nosso programa e participe. Deixe aí um feedback que eu quero mandar um beijo do tamanho da graça. É esse beijo quente que o frio até o frio... O frio foge. Ai, ui! Armindo Pedro Moinha está aí. E você, tá 60837. Pórdico, a vibe que aquece a cidade. Atenção que hoje é 31 de agosto, último dia do mês de agosto. Agosto já passou. Se tinhas plano de fazer alguma coisa em agosto, acho que já é tarde. É o dia 443 do ano. Estamos a 122 dias. E atenção que hoje é Dia Internacional das Pessoas de Ascendência Africana. Isso mesmo, uma data oficial da Organização das Nações Unidas que reconhece as atribuições ou contribuições das populações africanas e da diáspora combater o racismo e a discriminação a nível do mundo. Atenção que, para quem não percebeu, hoje é o dia que se celebra mundialmente as pessoas de ascendência africana, ou seja, povos que emigraram ou pessoas que, ou povos, ou populações, ou pessoas que surgiram através da escravatura, do processo escravista, né? Aí o famoso... aprendemos na escola, chamamos de triângulo... Pronto, não me vem à mente agora, mas vou pesquisar depois com mais calma e trago aqui o citado, tá? Hoje é Dia Internacional das Pessoas de Ascendência Africana. E também é Dia Internacional da Consciencialização sobre a Overdose. Campanha Mundial de Prevenção de Overdose, Redução de Estigma e Apoio às Famílias Afetadas. Quero mandar um abraço a todos os nossos ouvintes que completam a idade no dia de hoje. Parabéns! Feliz aniversário nesse dia especial de 31 de agosto de 2026. Todos que completam a idade no final do mês são abençoados porque completam a idade na semana do IBAN. Atenção! Eu tenho dito, na semana do IBAN qualquer bom dia bebê suspeito. Então atenção, Arica. Toca isso, pá. 17h39, daqui a pouco tem a nossa rubrica Sempre Informado, com o Dr. Calonge e Dr. Werner Gaspar. Vamos analisar aqui algumas temáticas relacionadas aos assuntos mais quentes no nosso final de semana. Em Angola e não só. Atenção! Já sabe que a gente é feia, mas sabe fazer bonito. Estamos em sintonia.

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1: 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Atenção, o calor está a voltar aos poucos. Já estamos a 24 graus de temperatura com sensação térmica de 26. Mas eu não sei se está errado. Eu estou a sentir frio. Pronto, enfim.

0: Atenção, 956083866 é o número certo para o amigo ouvinte participar do nosso programa. Cacuaco, boa tarde! Paraíso, boa tarde! Petrangol, boa tarde! Atenção, Molenvos, boa tarde! Viana, boa tarde! Calemba 2, Golfo 2, Quimango, Sapu, Paquita Coxi, esses bairros aí que eu não conheço. Boa tarde! Boa tarde também para o Avocumbi, ai, Benfica, Gameque, Cazenga. Boa tarde, Luanda. Boa tarde, Mequianda. Já estamos em sintonia. O Porto do Sol já chegou para animar a sua tarde. Atenção, quem quer não entrar nesse programa é do diabo. Quero mandar um forte abraço. Vocês estão a ver a cara do locutor. É, sim, estou aqui. 17:42, é o tempo em Luanda, é o tempo em Angola. Atenção que são 18 horas em Moçambique. E 13 no Brasil. Brasil, minha gente, um abraço. Rio de Janeiro, um abraço aí, Bahia, um abraço. Um abraço, Campinas. A todos que nos acompanham a esta hora do Brasil, Moçambique, Nampula. Estamos em sintonia, esta é a vibe que aquece a cidade.
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0: Vamos até às 18h30 com muito boa música. O locutor mais chato do momento, Jesus Dias, aqui a fazer a festa consigo. Ai ui, segunda-feira começa sempre bem. Atenção que na segunda-feira, hoje estou aqui com esta voz um pouquinho mais grave, né? Mais próximo do microfone, para quem me vê na live. É que estou com a voz meio afônica. O meu primo, o meu irmão, licenciou-se no final de semana passado e fomos lá dar um boda. Aquilo foi bodar de verdade. São caídas. Sim, senhora. Mas estamos aqui para fazer rádio, até porque fazer rádio é a nossa vida. Mesmo com voz afônica, a gente trabalha, porque trabalhar para si é um prazer imenso. 17:43, estamos em sintonia. Boa tarde, Angola.

estamos na semana do IVA, semana de qualquer. Bom dia, bebê. Bom respeito. Tá pensando que tá. Mas narrado também. Mas não, amigo. Fica bonito.

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4: Atenção, Angola, são 17 horas e 59 minutos. Estamos em sintonia. Boa tarde, Angola.
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4: Somos a vibe que aquece a cidade, vamos aquecer Angola, vamos aquecer o mundo. 17:58 minutos. Atenção, que hoje tem assunto na rádio. Quem está no Facebook, 956-08-3866, deixa sua mensagem para nós. Este programa cuia de tipo maionese na magoga. Sim, senhora. Atenção! Quem não ouve esse programa é do diabo. Para todos que estão a se inscrever no, no, na nossa formação de locutores de rádio, atenção que as vagas estão a cessar, né? Já temos mais de 20 reservas e mais de 200 mensagens. Então, se é a sua intenção participar da nossa formação de rádio, eu peço que te apresses para não te arrependeres depois. Atenção, 956-08-3866 é para ligar e reservar a sua vaga. 956-08-3866, pode também deixar a sua mensagem no WhatsApp para poder reservar o seu lugar. 17:59 minutos. Ai, ui!
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4: Atenção que os nossos, como é que se chama? Palestrantes, não. Painelistas já estão aqui. Dr. Werner Gaspar e o nosso ilustre Dr. Calões. Homens de palavra, homens de Deus e homens intelectuais. Vamos aqui fazer uma ronda naquilo que foram os assuntos mais quentes da semana. E eu vou começar a saudar aqui os nossos ilustres doutores, começando com Dr. Werner Gaspar. Muito boa noite, já são Angola, já são agora 19, 18 horas em Angola. Dr. Werner, boa noite, estamos em sintonia.
6: Boa noite. Boa noite. Caros aí, ouvintes, não é? Doutor Jesus, muito boa noite e já agradeço pelo convite.
4: Sim, senhora, também temos no painel o nosso ilustre, que é já um residente, Doutor Armando Calonge, a.k.a. Sem Filtro. Boa tarde, doutor. Boa noite, já são 18 horas. Doutor Calonge, boa noite.
7: Boa noite, charado altíssimo. Boa noite a todo o auditório da Rádio Fé Angola. Boa noite ao Dr. Werner Gaspar. E boa noite a todos os nossos ouvintes.
4: Sim, senhora. Bom, vamos aqui fazer uma pequena ronda naquilo que são os nossos assuntos, ou assuntos mais, não sei se eu digo perrengosos da semana. Mas pronto, estamos aqui com os nossos amados ilustres doutores. E eu quero começar com um assunto. Eu quero começar com um assunto de esporte. Bom, a primeira notícia que nós temos aqui é: Lionel Messi acaba de anunciar o fim da sua relação com a seleção argentina. Esta notícia está em todas as páginas de desporto, nas redes sociais, e ainda hoje nos nossos canais de comunicação social afirmou-se ou publicou-se esta matéria. Lionel Messi acaba de oficialmente despedir-se da seleção argentina. Dr. Werner, vamos começar por si, esta notícia.
6: Sim, podemos avançar.
4: Sim, pronto, Lionel Messi deixou a seleção argentina. Será que este foi por conta da perca, por conta da idade? O que é que tu achas desta informação que nós temos aqui agora?
6: Bem, nós sabemos que é uma figura de futebol, não só de influência, não é? Estamos aqui a falar de uma influência mundial. E no meu ver, essa retirada, não é? Ou seja, essa retirada, essa deixada do, da seleção da Argentina. Também aqui vamos falar a questão aqui, factor idade, não é? Sabemos que Lionel Messi, acredito que já deve estar aí nos seus 30 e tal anos, né? Quase 40. E nós sabemos que para o futebol, Lionel Messi já deu muito, muito mesmo, muito. Então, é chegado um momento que muitos desses jogadores querem depois viver ou explorar, não é, outro episódio da vida, depois da perca do seu pai. Penso que ele quer, não é, dar mais tempo para a família. E é notório, não é? Por exemplo, todo mundo sabia que este seria o último Mundial para o Messi. Só falar do Mundial que aconteceu os meses passados. E deu para ver, não é? Porque foi o último Mundial do Messi, só pela entrega que ele teve dentro deste Mundial. E o maior objetivo foi fechar em grande, não é? Levar o Mundial e logo largar a carreira com a seleção. Então, o que eu digo aqui são dois fatores, não é? Questão de idade, e o Messi quer também provar, não é, outro episódio da sua vida, que é espaço, a família, dedicar-se à família, e talvez, não é, primar para outras carreiras.
4: Doutor Calões, qual é a sua opinião sobre este assunto? Como é que nós podemos olhar para a despedida do Messi na seleção argentina?
0: Para os amantes do futebol, é um momento que perdemos uma grande venda, apesar de a melhor de toda a venda. Depois da morte, as pessoas param para refletir. E mesmo percebeu, como disse bem o doutor, naquele momento de dar mais tempo à família. Messi ganhou tudo que tinha para ganhar. Já nos provou que tem o seu lugar nos 5 melhores da FIFA, nos 5 melhores do mundo. É um momento certo, depois de um excelente Mundial que ele, bem particular, fez, e a sua seleção também. É um momento muito triste para todos os amantes do futebol. Eu sou amante do outro melhor do mundo, mas eu reconheço que fomos agradecidos a jogar, e foi um momento maravilhoso. E é triste, mas vamos superar.
4: Bom, pronto. Aqui o Lionel, só para não deixarmos aqui claro, né? Então, o doutor Calon já afirmou que é fã do outro mano aí que termina com 7. Doutor Werner, também é da equipa CR7 ou M10?
6: Na verdade, eu também sou adepto, né, do Real Madrid já há muito tempo, mas também tenho muita apreciação e gosto muito do jogador Cristiano Ronaldo. Sou mesmo fã dele. Tudo isso porque um simples motivo, não é? Mostrou ao mundo que com esforço é possível você chegar ao sucesso e chegar distante. E o Cristiano sempre mostrou isso. Do lado dele, o futebol para ele sempre foi um esforço. Não é? E ele se esforçou, por isso que hoje em dia nós temos aí o Cristiano no auge. Diferente do Messi. O Messi, apesar de que se esforça, mas não é assim tanto como o Cristiano, porque alguns dizem, não é, que o Cristiano, dizem que o Messi nasceu com o dom do futebol, nasceu para jogar futebol. E então, naquilo que é a craqueza dentro do campo, que é a técnica dentro do campo, não é tão igual como o Cristiano. O Cristiano requer muito esforço, já o Messi não requer muito esforço. Por isso que houve sempre essa mera diferença entre os dois grandes astros do mundo do futebol. Né? E nós vamos ter saudade dessas duas gerações que tanto influenciaram para o futebol. bem que vem aí uma nova geração, né, mas o que eu digo é que o Messi e o Cristiano fizeram para essa grande festa que é o futebol. Penso que, não sei se essas gerações irão fazer.
4: Bom, falando em geração de futebol atual, estamos aqui a resistir no futebol, ou seja, a época futebolística 2026-2027 já começou e temos aqui um clube que esses dias está a dar o que falar, só está a golear. Acho que os nossos amados sabem nem que clube estou a falar. Doutor Calvange.
0: Ainda na deixa do Dr. Wagner, eu na verdade com essa retirada do Messi, eu tenho medo, porque daqui a pouco eu também terei de me aposentar do futebol internacional.
4: Meu Deus.
0: Porque quando o Cristiano Ronaldo se aposentar, eu também me aposento de certa forma. Pelo menos a nível da seleção, eu me aposento, porque eu não sou adepto do Real Madrid. Um pouco de Portugal, eu sou adepto do Cristiano Ronaldo.
4: Epa.
0: Quanto à questão da equipa que está goleada, o futebol internacional começou bem. O Real Madrid está com uma nova dinâmica, está a golear mesmo. O Barcelona também está bem, o PSG nem por isso. Mas eu creio que esse ano teremos uma Champions League muito forte. E a La Liga, então, muito mais forte ainda. E eu creio que o Mourinho trouxe uma nova dinâmica para o Real Madrid. O que mudou, na verdade, não é só a componente tática, é a componente comportamental. O emocional dos adeptos do Real Madrid, dos jogadores do Real Madrid, já é diferente com José Mourinho, onde há muito ego. Mourinho odeia ego. E ele, por causa do seu ego, ele veio ali para colocar ordem. Eu creio que esse ano uma equipa daí da Catalunha vai comemorar mesmo só o aniversário deles.
4: Doutor Werner Gaspar, concorda com essa afirmação? Será que realmente a chegada de José Mourinho trouxe uma nova roupagem para o futebol espanhol? Será que este ano voltaremos a ver uma tripla Champions League como vimos com Zidane?
6: Bem, na verdade é isso que nós esperamos, não é? Que nós estamos a falar de um Real em que teve teve um mau episódio no fim da temporada com o treinador Ancelotti, não é? Foi aí que começou as crises com o Real Madrid, as crises dentro do balneário. Não tão obstante, depois fez-se a compra de um novo treinador e também passou por muitos anos como jogador, estamos a falar do Xabi Alonso, e tentou também, não é, mudar o Real Madrid, porque o problema do Real Madrid não estava naquilo que é a política dos treinadores de futebol, não, mas o problema estava nos jogadores, não é? Os jogadores em si lá no Real Madrid, o balneário não estava a ser bem gerido, todos os jogadores tinham um ego, não é? Todos. E nós sabemos que o Real Madrid é uma equipa que desde sempre, de tradição, reuniu sempre os melhores jogadores. O Real Madrid é uma equipa que reúne estrelas, todos os jogadores são bons. Então, essa nova geração lá dentro estava com um grande ego, não é? Todos davam-se como os melhores, ninguém aí queria estar abaixo do outro. E esses treinadores não conseguiram gerir essa situação. Estamos aqui a falar do Xabi Alonso, e por outra depois estamos a nos referir também do Arbeloa, não é? Que também passou pelo Real, mas mesmo assim não conseguiu também dar conta da situação. Agora com a questão do Mourinho, eu digo que dessa vez fizeram uma boa escolha, porque o Mourinho tem uma característica, não é, que todo mundo já conhece. O Mourinho, além de ser um bom treinador, ele é disciplinado. Ou seja, é um treinador que não se põe aos caprichos dos jogadores, não é? E eu digo que o Mourinho, na história do Real Madrid, o Mourinho foi o único treinador que conseguiu, em algumas das vezes, meter o Cristiano a sentar. né? Ah, ou seja, meteu o Cristiano a bancar, porque nós sabemos que muitos dos estrelas, esses grandes jogadores, não é? Não aceitam ser bancados pelo treinador, mas o Mourinho foi um dos treinadores que passou pelo Real Madrid e conseguiu bancar o Cristiano Ronaldo. Então esperamos que com a vinda do Mourinho, não é, o Real mude e passa, não é, ser aquele Real Madrid de antes que nos colocava alegre, aquele que nós confiávamos que até os 80 minutos conseguia dar um outro resultado no futebol. Então, e já se vê isso, não é? Real Madrid entrou com dois pés, até o momento está a caminhar bem, não é? Não assim com equipas tão fortes. Esperamos que os próximos dias do campeonato, isso é a La Liga, não é? Quando nós nos encontramos com equipas mais fortes, como estamos aqui a falar do Atlético de Madrid, do Barcelona, vamos ver qual é a performance do Real Madrid, porque nas outras temporadas o Real Madrid vencia as equipas assim pequenas, mas quando se encontrava com um gigante, que é o Barcelona, Atlético Madrid, dava muito trabalho e às vezes chegava-se a perder. Então, eu digo que até o momento Mourinho está a caminhar bem com o Real Madrid. Então, vamos ver. Ainda não é muita coisa, mas com esses resultados estamos a ver que o Real Madrid pode vir melhorar e muito.
4: Bom, 18 horas e 14 minutos, amigos ouvintes, estamos aqui a dar uma pequena ronda sobre os nossos assuntos mais quentes durante o final de semana e não só. Bom, agora vamos aqui para um assunto mais um pouquinho mais social. Tivemos este final de semana dois casamentos de famosos. O músico da Beleza casou-se no dia 29 de agosto. É, com a sua mulata, né, Juliana Livala, e o humorista, não sei se eu digo português, mas é angolano, o Gilmário Vemba, também consumou o casamento no dia, deixa eu só aqui ver o dia, se não estou em erro, dia 28, um dia antes, com a sua querida esposa Eliane Cardoso, numa cerimônia de sonho. Ou seja, já haviam especulações anteriormente de que, pronto, havia um casamento aí a se avizinhar, mas no dia 28 consumou-se. Ainda hoje de manhã o Dr. Calonge me disse, estás a lavar roupa, casa já. Então temos aqui dois casamentos famosos, Dr. Calonge.
8: Bem, partindo da máxima bíblica que diz que venerado seja dentre vós o matrimônio e o leito sem mácula, parabenizar o da Beleza e a sua mulata, parabenizar o Gilmário Vemba também. Quanto à questão do da Beleza, eu gostei das palavras que o pai Diesel disse sobre as suas nguendas, sobre as suas loucuras. Que, na verdade, quando as pessoas casam, tem de ter uma postura diferente. E eu creio que desejo que o da Beleza melhore, de facto, a questão comportamental. E que seja um casamento duradouro, porque os nossos famosos, creio que dada a sua condição financeira, casam hoje, depois de 2 meses, sentem que já não é para casar, divorciam-se. E espero que o da Beleza, desta vez, eu gosto da Beleza, gosto daquela loucura dele, gosto das músicas dele, eu gostaria que ele também tivesse um casamento feliz, porque o nosso Van Damme tem que estar feliz no casamento para nos dar muitas alegrias, e desta vez por radar, o Fender. Quanto à questão do Gilmário Vemba, também desejo muito sucesso ao Gilmário, porque ele já teve uma família e por algumas situações da vida não deu certo. A vida não para, a vida deve continuar, e refez a vida com outra pessoa. Desejo também muito sucesso. E a mesma questão que eu falei com o da Beleza, espero que este casamento seja mesmo duradouro, porque chorar do Altíssimo também não é nada bom, é difícil. Quando já tens 2 filhos com uma mulher, depois faz mais 2 com outra mulher, depois faz mais 2. E uma vez o Preto Show disse que um dos maiores arrependimentos dele é exatamente ter filho com diferentes mulheres. E eu sou filho de uma outra relação. Eu sinto na pele o que é, já senti muito na pele o que é ter irmãos só de mãe ou só de pai. E quando estão ali os de pai e mãe, é triste. Desejo que eles sejam muito felizes e que vão mesmo para frente. E olhem para nós, os cristãos olhamos para o casamento como uma coisa que até que a morte nos separe. Mas os famosos é até que o ego nos separe, até que as ambições nos separem, até que os objetivos nos separem. Então queremos desejar a eles muito sucesso, que este casamento seja duradouro. É uma pena que o da beleza é teimoso, né? Foi lá mais na mulata, mas é mesmo assim. Teimoso sofre.
4: Doutor Werner, o doutor Calvão já afirmou aqui, disse aqui uma coisa muito interessante. Ele dizia que, pronto, os famosos normalmente têm aquela de casar e depois partir para outra. Achas que os casamentos em questão foram precipitados, na sua opinião, né? Acompanhando assim um pouquinho os artistas que acompanham, se foram precipitados ou foram casamentos premeditados, casamentos de juízo? Porque sabemos que o Gilmário já não é uma criança, já está quase nos 40, ou já tem 40 anos, e o da Beleza também, já está nessa faixa etária. Então, pronto, o que dizer sobre esta questão?
6: Bem, na verdade, o famoso, ou seja, os casamentos entre famosos, ou seja, os casamentos entre esses famosos realizam, muitas das vezes, e nós já vimos, né, muitos desses episódios, muitas das vezes não demora, né? Já ouvimos várias vezes o casamento de fulano tal, que são famosos, mas depois de 2-3 meses, né, o casamento termina. O que eu quero dizer aqui é que não é, às vezes, muito bem juizado ou premeditado, porque nós sabemos que atualmente, para se alcançar certos níveis, não é, dentro da sociedade, exigem a questão do casamento, que por um outro hora digo que não é correto. E muitos desses casamentos dos famosos terminam por quê? Porque o mesmo, quando sente que o seu objetivo foi alcançado, não é, ele prefere, às vezes, se separar. E por outra, é outra situação aqui que o Dr. Caluês levantou também, que é a questão, as discussões, às vezes, que acontecem dentro do casamento, chega também, às vezes, fazer com que os casamentos desses famosos não chegue distante. Por exemplo, vamos aqui pegar o exemplo da Beleza, né, que recebeu um conselho do pai Diva, não é, para poder mudar certas situações da sua personalidade. Imaginemos que ele não acata os conselhos que o pai diz lhe deu e nem cumpre, não é? Então, aquilo vai fazer com que o casamento possa terminar. Então, são N situações, às vezes, que leva o casamento a terminar. E, desde já, parabenizar, não é, as duas figuras. Estamos a falar de um da beleza muito exclusivo, naquilo que é o seu estilo duro. E todo mundo conhece que é polêmico. Esse se importar um pouco, não é? Porque estará dentro de um lar, vai viver um casamento, então deve pautar para uma outra imagem.

0: Vemba, não é? Não tenho muito a dizer dele, não é? Mas esperamos que este seja, não é? Um casamento, não seja o único, não é? Mas que seja um casamento para a eternidade, que seja mesmo a morte, não é? A separá-lo, porque o Mário Vemba já vem, não é? De outras relações que não deram certo. Então esperamos que essa nova relação, esse novo casamento, essa nova vida matrimonial seja repleta de amor, não é? E que seja mesmo uma eternidade, porque fica tão meio feio, não é? Alguém que é famoso depois de 2, 3 meses, ouvimos que não, separou-se novamente. Oh, mas o que que aconteceu? Então, e esses episódios nós assistimos muito, mas são N e N situações que levam à separação desses mesmos casamentos feitos por essas figuras.
1: Boa, muito bem, 18 horas e 30, 22 minutos. Olha, temos aqui um assunto. Vamos aqui à
2: Antes
1: mesa.
2: de entrarmos no assunto, eu gostaria muito que todos os famosos tivessem encontrassem uma esposa como a Weza. Eu creio que dos famosos que eu conheço, a Weza é das mulheres que mudou de certa forma o seu parceiro, que aquele casamento iria para a eternidade, e graças a Deus vimos até onde terminou. Seu amor te separou. Então seria bom que as jovens, até as jovens que não são famosas, olhassem pelo exemplo da Weza, o comportamento, a forma como ele transformou o seu esposo em uma pessoa completamente diferente, e a forma como alguém com a personalidade do Nagrélia obedecia à sua esposa. Era uma coisa fenomenal.
1: Até porque é bíblico,
0: Com
1: né? A
0: certeza.
1: mulher edifica o seu lar. A mulher sábia edifica o
2: Amém.
1: seu
2: Sim.
1: lar.
2: É, realmente.
1: Exatamente. Olha, temos aqui outro assunto. Esse assunto aqui, epá, acho que o coração africano é muito grande. Rei do Bailundo acaba de casar ou torna uma mulher brasileira como segunda esposa. Ou seja, estamos aqui a transcender a cultura. Rei do Bailundo tem como segunda esposa uma brasileira, Dr. Werner.
0: Bem, eu penso que para nós não é uma surpresa. É característico em algumas zonas de África, não é? África é caracterizada em algumas zonas que o homem é permitido, não é, ter 2, 3, 4 mulheres. E eu penso que a questão de nacionalidade, pele, não difere de nada, não é? E estamos aqui a falar do reino do Bailundo, um reino forte, a nível de Angola, tem uma história de origem muito forte e faz parte também da identidade, não é? De África, não só de África, mas também, caracterizadamente, de forma particular, o nosso país, que é Angola. E o africano, não é, tem essa característica, não simplesmente ter uma mulher. E se alguém do reino do Bailundo chegou a ter, ou seja, chega a casar, não é, ou ter como brasileira a sua mulher, não é algo de assustar, porque nós estamos aqui a falar de relações ou seja, estamos a falar de relações. Não é? E essa relação tem a tendência, às vezes, de não fazermos só com pessoas da nossa nacionalidade. Não é? E é aquilo que se diz: o amor vai distante. Não é? E eu penso que se chegaram a casar, ou seja, que são marido e mulher, eu penso que aqui houve o um maior interesse, tanto da parte da brasileira, tanto da parte também deste mesmo indivíduo que pertence ao reino do Bailundo. Então, nós aqui estamos em uma união de duas nacionalidades, não só de nacionalidade, mas também de continentes. Nós estamos a falar de uma brasileira que vem do continente americano e estamos a falar de um indivíduo do reino do Bailundo que é africano, que por um outro lado é angolano. Então, muito, muito normal. Isso só mostra que o amor não é vai passar de fronteiras.
1: Olha, aqui, falando sobre isso, aqui num contexto bíblico, anteriormente os reis casavam-se com princesas de outras nações, exatamente para poder consumar parterias, porque antigamente os reis diziam assim: a minha filha, por ser filha de um rei, deve casar-se também com o rei, para continuar a ser uma princesa ou uma rainha, para não descer de escalão. Então, antes, os reis davam as suas filhas em casamento para preservar a linhagem real e para criar parcerias com outras nações. Bom, nós sabemos que o reino do Bailundo já não tem tanto poder como foi noutrora, nos tempos coloniais e não só. Bom, como atualmente. E não sei se se aplica essa questão da união entre os povos. Doutor Calange, o papa então, o rei do Bailundo, foi buscar a brasileira onde, Paulo? Como é que podemos explicar isso?
2: Olha, parabenizar ao rei, porque é mesmo nossa cultura, e eu, como africano, fico feliz quando um africano tem mais de uma mulher, porque o poder sem oposição é ditadura.
1: Exato.
2: Então, pelo menos a primeira já tem uma oposição, e é bom assim. Na verdade, o que me inquieta é: onde foi buscar a brasileira? Quais são as motivações que levaram a brasileira a deixar o Brasil e a vir para Angola, lá no Bailundo, que não é propriamente também uma metrópole, e dizer: ah, vou ser segunda mulher do rei, segunda mulher, visto que a cultura americana, a cultura europeia, eles primam pelo casamento com uma só mulher e eles condenam veementemente a poligamia. Na verdade, o que me preocupa é as motivações que levaram a brasileira a casar com o rei. Caso seja realmente amor, eu desejo felicidades ao rei, que essa brasileira seja enchida de um monte de filhos. E que a linhagem do rei se prolifera de tal maneira que, a nível de todas as cidades brasileiras, tenha sempre um filhinho da linhagem do rei.
1: Epa, o nosso rei do Bailundo é extremamente duro, véio. Tá fazendo aqui um.
2: Não, as raízes facilitam, a nossa comida facilita, hoje temos raízes que ajudam. Não é nós jovens daqui que estamos acima da coquifaru, não. Lá são raízes da terra que fazem o homem durar, aguentar a primeira, a segunda, a terceira, a quarta mulher.
1: Como disse muito bem o Dr. Calmanjo, o poder é sem oposição é ditadura.

0: Pronto, são situações. 18 horas e 30 minutos
1: É.
0: em todo o país. Estamos aqui à conversa com o Dr. Caluange e o Dr. Werner Gaspar. Estamos aqui a fazer uma ronda sobre alguns assuntos que marcaram o final de semana. E como não poderia deixar de ser, temos aqui um assunto que, pronto, é meio triste, visto que é uma mulher que faz isso. Jovem, ou seja, golpe da Boa Noite Cinderela. Jovem atraía homens pelas redes sociais e roubava os seus bens nos hotéis, né? Identificada como Larissa, foi detida pelo SIC em Luanda. Cremos todos nós que vimos essas notícias nos nossos canais de comunicação social. Bom, esse assunto, Dr. Werner, sendo homem da lei, este assunto, essa jovem, meu Deus.
1: Bem, na verdade, isso só mostra que, não é, que às vezes nós, como cidadãos, temos que ter o maior cuidado quando colocamos alguém dentro da nossa residência. E, não é, e o que a jovem, não é, cumpriu, nos termos, não é, da lei penal, é crime, não é? Estamos aqui a falar de furto, não é? Uma jovem, não é? Que penso que houve aí interesses, porque a história diz que o jovem quis, não é, dormir com a mesma jovem e foram para a residência. E eu penso que depois chegaram a relacionar-se, mas depois a jovem, num outro momento, furtou, não é, aquilo que são os bens deste mesmo indivíduo. Então, que estamos diante de um furto, e já aqui alertar para os caros ouvintes lá em casa que temos que ter o maior cuidado quando colocamos alguém dentro da nossa residência, principalmente para pessoas estranhas, não é? Porque há quem entra em nossa residência é mesmo para ver o que é que esse indivíduo tem, não é? Eu penso que muito de nós é que chegamos a aliciar essas pessoas, não é? Principalmente para jovens que estão colocados em convívios com pessoas estranhas. Imaginemos, tu estás com a jovem, num determinado sítio, não é? E estás aí quer dizer, conforme se diz na gíria, o pagante, não é? Está aí a pagar fisicamente. Ela depois vai criando situações na sua mente que não. Tenho que ver o outro lado dele, né? Se está a gastar assim é porque talvez tem uma casa bonita, tem bens, não sei o que, então falei tudo por tudo para ir com ele em casa, não é? E aqui é isso que aconteceu. Tão logo que a jovem, não é, penetrou a residência do mesmo indivíduo, não é, ele colocou-se então a furtar os seus bens. E só de alertar mesmo a sociedade que fiquemos atentos. E em situações desse tipo, temos mesmo que denunciar. E parabenizar, não é, os nossos órgãos, nossos agentes, nossos órgãos de segurança, o SIC, de investigação, não é, por ter feito esse trabalho. E que isso seja um exemplo, tantas para as outras que também talvez tenham esse mesmo pensamento. E esse ato, a sociedade olhe como uma punição, uma repressão, e não voltem, não é? Acontecer situações desse tipo. E os jovens tenham mais cuidado e ficam alerta.
0: Bom, só para esclarecer aqui, Dr. Werner, no quesito da jovem, nesse caso, aconteceu o seguinte: ela usava as redes sociais para atrair. Por exemplo, eu sou a jovem, vejo o teu perfil, né? O Dr. Werner parece um indivíduo muito bem apresentado, te puxo, fico a te aliciar, ou seja, facilitará aquela forma que as mulheres sabem fazer para parecer que tá fofo, enquanto que é armadilha. Então, depois marcamos o encontro, seja ela numa pensão ou na casa dela, na residência dela, ou num local assim, pronto, desconhecido, e ela colocava o Boa Noite Cinderela no copo com água, que vocês consumiam. Você, ao beber aquele componente, você a começar o talhado, de repente tu cais num sono profundo. Quando te despertas, a jovem já não está e os teus pertences bazaram. Isso é que culminou no crime que fez com que esta jovem fosse presa. Creio eu que

0: Quem denunciou ou uma das vítimas foi o mais esperto. Esta foi a situação.
1: Ok. Bem, na verdade, aqui vamos falar que houve, não é, dois crimes aqui, não é? Primeiramente é que a própria jovem criou um perfil falso, não é, para poder atrair jovens, e por outra, pelo simples facto dela colocar substâncias, não é, substâncias e que vão então assim ludibriar o próprio jovem e fazer com que ele esteja totalmente não é paralisado para então assim poder fazer o seu ato. E por outra, depois consumou com o próprio furto. Então, logo a uma denúncia, tinha que ter mesmo de imediato a intervenção do filho. Primeiramente, é que a própria substância que ela coloca no copo coloca em perigo, não é, a vida do próprio indivíduo. E nós sabemos que constitucionalmente o Estado protege a vida, que é inviolável, né? Estava a ser violado, então, e um direito que estava a ser violado, que é o direito à vida, então, o próprio ciclo tinha que intervir. E por outra, a questão mesmo do furto, né? Nós temos direito penal, furto é crime. Então, é uma situação em que eu apelo novamente à sociedade que tenham mais cuidado com as redes sociais. Existem muitos perfis falsos. Então, e isso é muito fácil, às vezes, a analisar, não? Então, devemos estar muito atentos a esses perfis falsos, porque hoje em dia as pessoas usam muitas e muitas formas de adquirir alguma coisa, porque nós estamos a viver numa sociedade em que o jovem está à falta de emprego, está cheio de problemas, excessivamente. E às vezes esse jovem ou a jovem, quando quer ter alguma coisa, então vai à procura de outras formas para poder sustentar então a sua vida. E vimos muitos desses episódios, né? Esse episódio dessa jovem atrair não é o primeiro caso, já houve outros casos até de situações parecidas, não é? Jovens que já houve até situações que jovens que atraem outros jovens e quando chegas lá acabas sequestrado, acabas morto só para vender os seus órgãos. Então, são situações em que a sociedade deve ficar mais atento e devemos ter a cultura de denunciar mesmo.
0: Muito bem, doutor Carlos, acho que esta é a nossa última interação por conta da hora, sobre este assunto. O que é que tinha a dizer?
2: Olha, é uma situação preocupante porque, como disse o Dr. Werner, põe em perigo a vida de um cidadão. E essas questões das redes sociais já têm acontecido, na verdade. Eu recebo muitos pedidos de amizade e as mulheres têm sempre essa tendência. Mas, claro, toda carne que vem de bandeja, você tem que desconfiar. O problema é que nós, os jovens, estamos tão preocupados em nos relacionar com as mulheres, que para nós o mais importante é ela que começou, é pai bonitinha, tem uma foto bonita no perfil, pronto, vou ir lá e vou comer. Este é o problema. Nós precisamos rever, porque o mundo digital veio para ajudar, mas tem prejudicado muitas famílias. Essa questão aconteceu nas redes sociais, mas essa é uma prática já recorrente. Nas rolotes isso acontece, você vai beber, te embriagam e roubam-te um monte de coisas. É triste esta situação. A questão do sexo ocasional está relacionado a isso. Se conheceram na festa, levaram-se, isso acontece. E é triste ver jovens pautando por estes comportamentos. É deplorável porque há outras formas honestas de ganhar dinheiro. Existem negócios, a partir de 1000 kwanza você consegue fazer um negócio, mas o mediatismo, aquilo que nós queremos já, queremos agora, Então, se eu usar um Boa Noite Cinderela numa noite, conseguir furtar duas pessoas, eu consigo 100 mil kwanza hoje. E se eu fazer isso durante um mês, consigo às vezes granjear 1 milhão. O mediatismo, aquilo que é olhar para... Eu quero já esse, um iPhone 17, eu quero... A tendência de querer as coisas fáceis está a nos levar a essas questões que são muito tristes. Não faz parte da nossa cultura, não faz parte dos nossos princípios, nem dos nossos valores, mas apelar mesmo aos nossos ouvintes, principalmente aos jovens, tanto do sexo masculino quanto do feminino. As redes sociais é para interação, mas evitem marcar encontros com pessoas que conheceram-se mesmo nas redes sociais e já estão a marcar saídas. Não façam isso. Se conheceram-se, ok, continuem mesmo nas redes sociais. Tem amizades que têm que permanecer nas redes sociais. Tem amizades que a gente começou nas redes sociais, continuem nas redes sociais, por uma questão de segurança, por precaução e por amor à vida. Temos rato muita gente que perdeu a vida por conta desses encontros. E é triste. Apelar a jovens que ainda estão ali no Boa Noite Cinderela para distrair as pessoas. Vamos mudar de comportamento, porque o país tem proativos, jovens e com vontade de fazer diferente.
0: Muito bem, 18 horas e 42 minutos. Esta foi a nossa rubrica Sempre Informado. Falamos aqui sobre alguns assuntos relacionados ou alguns assuntos que foram tendência ou manchete no final de semana. Na próxima segunda-feira temos mais, né? Na próxima segunda-feira vamos voltar aqui a fazer uma ronda dos principais assuntos dos finais que foram manchetes nos finais de semana e não só. Bom, pensamos nós da nossa parte ser tudo. Dr. Werner, Dr. Carlo Ange, beijinhos e abraços, saudações, para terminarmos aqui a nossa interação. E um abraço aos nossos ouvintes também. Dr. Werner, começo consigo.
1: Na verdade, foi muito bom, não é, participar desta rubrica. Mando um abraço primeiro a Deus, meu pai, a minha mãe, os meus estudantes, não é, do Colégio Frei Neto, que na próxima segunda-feira estaremos já em atividades letivas, e a todos, não é, que me conhecem, e mando um beijo para todos os ouvintes da Rádio Frei Angola.
0: Muito bem, Dr. Caluanjo.
2: Abraços à minha família, à minha mãe, Dona Sônia João Miguel, ao meu pai, Daniel Pedro, aos meus filhos, à doutora Maria Neves, um abraço muito forte, a todos os ouvintes da Rádio Fé Angola e em especial ao meu pastor, Domingos e Gino, Deus abençoe, e a todos os nossos ouvintes que estiveram conosco, estamos juntos e até segunda-feira.
0: Até segunda-feira, até que nem até segunda-feira, porque quinta-feira teremos aqui o assunto, a conversa do Porto Sol, com os doutores também, vamos falar sobre certo. A homossexualidade, dessa vez, certo. Pronto, temos aí eu não sei o que esperar desse assunto, meu Deus, enfim, 18 horas e 43 minutos, doutores, um abraço, vamos continuar com o nosso programa, 17 horas até as 18h35, ou 18 horas e 30 é o horário do nosso programa. Até os nossos ouvintes, vamos dar um ponto e vírgula e já voltamos. Da nossa parte, é um boa noite, Angola.

Bom, estamos a bazar, são 18 horas e 45 minutos. Foi um prazer imenso trabalhar para si. Matheus Nkusu esteve do outro lado. Ana Pacancusso e Armindo Pedro Moen acompanharam a supervisão deste programa. Jesus Dias comunicou consigo. Quinta-feira tem mais. Continue ligado à nossa programação, que daqui a pouco tem suavidade na rádio com Matheus Nkusu a conduzir. Sim, senhora, estamos em sintonia. Obrigado pelo carinho da sua audiência. Quinta-feira, 17 horas pontualmente, estaremos aqui. Daqui a pouco tem suavidade na rádio, não perca. Esta é Dita Finha, Rayvanny. Give You All, é o título desta música. Obrigado pelo seu carinho, pela sua audiência. 956-08-3866 é o número para poder participar de todos os nossos programas. Não se esqueça de se inscrever na nossa formação de locutores, tá? Começa neste sábado. 956-08-3866 é o número certo para o amigo ouvinte poder participar. Vamos lá, estamos em sintonia. Muito obrigado por tudo, meus amigos ouvintes. A Rádio Fé Angola agradece, o Xará Altíssimo agradece. Um beijo no tamanho da graça, da nossa parte é tudo. Boa noite, Angola.

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3: Boa noite, Angola. 18 horas e 48 minutos. Acompanha daqui a alguns instantes o programa Suavidade na Rádio com Matheus Ancusso. Estamos juntos. Boa noite.

Prezado ouvinte da Rádio Fiangola, nosso muito boa noite. São em toda Angola, 19 horas pontualmente. Começa agora o programa Suavidade na Rádio.

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1: Mais uma vez o nosso muito boa noite, prezado ouvinte da Rádio Fé Angola. Esta é a sua emissão predileta. Juntos vamos caminhar até quando forem pontualmente 20 horas e 30 minutos pelo horário de Angola. Já sabe que o meu nome é Mateus Felipe e juntos estaremos aqui apresentando o programa Suavidade na Rádio. Estou na supervisão deste programa Armindo Pedro Moanha e na coordenação Ana Pacancusso e o meu colega Jesus Dias. Hoje teremos algo diferente, hoje teremos, além dos poemas que vocês também poderão enviar para nós através do nosso WhatsApp, que é o 956-08-38-66, repito, 956-08-38-66, vocês também terão a oportunidade de conversar conosco, né? Além de enviar os poemas, enviando também os seus beijinhos e abraços. Nós sabemos que a esta altura muitos que nos acompanham, principalmente na capital do país, estão regressando para casa acompanhando a Rádio Fé Angola, não só no táxi, mas a quem também se calhar na via pública. Desde já queremos mandar um forte abraço para você que está numa cama do hospital acompanhando este maravilhoso programa. Mas já sabe, não esquece, o nosso WhatsApp é o 956-08-38-66. Rádio Fé Angola, que no mês de dezembro estará completando o seu quarto aniversário, isto é, no dia 22 de dezembro. A nossa rádio aos poucos vai marcando os seus passos no mundo da comunicação social angolana, e não só, né? Nós também somos muito bem acolhidos, ouvidos a mundo afora. Temos aqui alguns países que lá mais para frente faremos questão de mencionar. Vamos mandar abraços para esses países que todos os dias têm dado garra para que a Rádio Fé Angola continue prevalecendo enquanto Rádio Fé Angola. Nós vamos hoje ter um especial Roberto Carlos e eu gostaria que você apreciasse essas músicas, ou essa música, né? Essas músicas, na verdade, bonitas que nós preparamos para si com o nosso mais velho Roberto Carlos, aquele a quem daqui a pouco voltaremos com a sua biografia, para que realmente entendas esse monstro da música brasileira, que para muitos é considerado o rei da música brasileira. Bom, para nós, rei só é mesmo, né? Que é Deus. Mas para os nossos amigos brasileiros, Roberto Carlos, considerado rei da música brasileira. Para nós aqui em Angola é o, pelo menos para, acho que se a memória não me falha, é para o, acho que Samba, né? Acho que é o Elias de Aquimuejo, já para Kizomba, acho que é o Bonga. Bom, se eu estiver errado, os que estão aí do outro lado podem fazer a respectiva correção. Vamos ouvir a música boa e daqui a pouco voltamos com um poema, repito. Entre em contato pelo nosso WhatsApp, não é para ligar, é mesmo só para enviar mensagem. 956-08-38-66. Se estiver fora de Angola, marca o indicativo 00244-956-08-38-66. Repito, 956-08-38-66. 00244-956-08-38-66. Vamos ouvir a primeira música do Roberto Carlos e voltamos daqui a pouco com um poema muito bonito que nós preparamos para si. Boa noite.

São 19 horas e 12 minutos pelo horário de Angola. Continuamos ouvindo o especial Roberto Carlos hoje no programa Suavidade na Rádio. Já sabe que hoje iremos tocar apenas músicas deste grande cantor brasileiro Roberto Carlos. Eu acredito que você já ouviu falar sobre este grande senhor da música sertaneja brasileira. Eu até gostava de lançar aqui um desafio. Além de conhecer o Roberto Carlos enquanto músico, o que é que mais sabe sobre ele? Então é disso que nós vamos daqui a pouco falar quando voltarmos depois desta canção. O título desta música que toca aí no fundo em espanhol é Detalhes, uma música que ele gravou em consequência, né, da perda da sua primeira esposa, que pronto, acabou machucando o seu coração de certa forma, mas a vida segue para ele, para Roberto Carlos, que recentemente também teve a perda de um outro filho, que é o Dudu Braga, apresentador aí de uma cadeia televisiva brasileira, cego, e infelizmente teve uma... Como é que se diz isso aqui? Teve uma parada, né? Uma parada múltipla de órgãos e acabou mesmo por morrer. Então, Roberto Carlos, que já vai caminhando aí nos seus quase 86 anos de idade, prossegue com a sua turnê. Por exemplo, nesse momento em que falamos, encontra-se nos Estados Unidos realizando uma turnê internacional. Vamos continuar ouvindo Roberto Carlos aqui na Rádio Fé Angola. Já sabe que pode sempre participar pelo nosso WhatsApp, que é o 956-0838-66. E não só, convide o maior número de pessoas que puder para se juntarem a esta emissão. Algumas mensagens com certeza já vão chegando aqui. E eu daqui a pouco vou fazer questão de lê-las, mas já sabe, é o 956-0838-66. Manda um forte abraço para a nossa querida amiga

E a Chaves, que com certeza está ligadinha a este programa, num outro continente diferente do nosso, mas a Rádio Angola atravessa continentes e abraçadinho aí com seu namorado, namorada, faz um esforço, dá-lhe um beijinho na testa, na bochecha, enfim, faz algo diferente hoje.

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0: São 20 horas e... melhor, 19 horas e 22 minutos pelo horário de Angola. E eu quero saber se tu me amas. Bom, para quem fala muito bem português e para quem se expressa bem em português, não precisa entrar numa faculdade ou numa instituição que leciona espanhol para perceber realmente o que isso quer dizer ou o que significa. E eu quero saber que tu me amas. Ou seja, na verdade, eu pretendo perceber ou saber se realmente tu me amas. Isso acontece, né? Acontece muitas vezes quando há aquela dúvida se realmente amamos a pessoa. Porque, conforme eu disse da vez passada, quem diz que ama, mas não ama nada, né? Na verdade, só está ali é por um mero interesse. Está aí por um interesse. Encontrou um parceiro ou uma parceira que consegue satisfazer os seus intentos, quem sabe, materiais, sexuais, etc. Então, por conta disso, supostamente vai amando a pessoa. Mas amor mesmo, de verdade, que é o que vem do coração, o que vem da alma, esta pessoa realmente não tem. Então, prezado ouvinte, já sabe que esta é a Rádio Fé Angola. Algumas pessoas estão tentando ligar para este número. Vamos, por favor, pedir que não ligue, mas que enviem as mensagens pelo WhatsApp 956-08-3866. Já sabe que hoje estamos tocando músicas de Roberto Carlos. É um especial Roberto Carlos que selecionamos para si no último dia do mês de agosto. Hoje são 31 de agosto, o ano é 2026. Falando do mês de agosto, diga-nos lá, o que é que fez de especial nesse mês? Pois é, temos que em todos os meses, em todos os anos e até todos os dias, né, fazer uma retrospectiva e vermos o que fizemos de bem e também o que fizemos de mal para melhorarmos. Nós não somos perfeitos, somos seres inacabados, imperfeitos, mas podemos sempre melhorar. Então, se porventura fez alguma coisa de errado, machucou alguém, quem sabe o seu parceiro, a sua parceira, mais do que nunca, vai lá e peça desculpas. Hein? Hoje em dia não necessariamente deves te fazer presente presencialmente. Podes enviar uma mensagem e pedir desculpas, né, pelo que você fez, tá bem? Então, chega de mágoas, chega de rancores, de nervos. Há casais até que já se partiram dentes, coisas assim. Já ouvimos essas histórias. Mas isso não agrega valores para o teu relacionamento. A briga em si, a discórdia, isso não é bom, não é bonito. Bonito mesmo é quando o casal sai, se entende, se compreende. E principalmente quando andam nos mesmos ideais. Isso é o que interessa. Tá bom? Vamos continuar ouvindo essa música e daqui a pouco eu já volto para uma publicidade. Depois da publicidade voltaremos tocando mais uma música. Depois da música já volto com a biografia do nosso amigo Roberto Carlos. Saiba que lá mais para frente iremos ler alguns poemas que preparamos para si. E também vamos querer ler aqui o seu poema. O nosso número é o 956-08-3866. Repito, 956-08-3866. Boa noite.
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0: Mais uma vez o nosso muito boa noite, prezado ouvinte, e obrigado pelo carinho da sua audiência.
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0: O relógio em Angola marca 19 horas e 37 minutos e nós agradecemos por estares aí do outro lado acompanhando esta emissão especial do programa Suavidade na rádio e por consequência até a última do mês de agosto. Já ouviu falar do Roberto Carlos? Pois bem, então logo terminar esta canção que fala sobre o amigo, nós vamos voltar então para lermos a biografia deste grande músico brasileiro de nome Roberto Carlos. O título é Amigo. Vamos ouvir essa música e voltamos daqui a pouco.

grande amigo. 19 horas e 39 minutos em Angola. Este é o programa Suavidade na Rádio. Roberto Carlos, que já cantou e tem cantado de tudo e mais alguma coisa. Ele que já cantou sobre casamento, já cantou sobre família, já cantou sobre esposa, já cantou sobre amigo, já cantou sobre o pai, sobre a mãe, já cantou sobre o filho. Enfim, o que é que falta mais da parte do Sr. Roberto cantar? Então ele já cantou de quase tudo um pouco, mas ele vai aí fazendo a sua carreira e com certeza vai ganhando mais notoriedade em relação ao que já tem. Tanto é que hoje nós estamos aqui fazendo uma programação voltada mesmo só para músicas do Sr. Roberto Carlos. Temos uma música que está a tocar aí no fundo, acho que se prestar atenção. Penso que se o prezado ouvinte prestar atenção, vai notar aqui uma música um pouquinho mais tranquila. Na verdade, essa música foi tocada no princípio da carreira do músico Roberto Carlos. Roberto Carlos Braga nasceu em 19 de abril de 1941 em Cachoeiro de Itapemirim, Espírito Santo, isto é, no Brasil, em 1941, conforme já fizemos referência. No caso, tem 85 anos. Nasceu. O nascimento e família de Roberto Carlos, já sabe que nasceu em 1941 em Cachoeira de Itapemirim, no Espírito Santo, Brasil. Sabe que era o quarto e o último filho de Robertinho Braga, era um senhor relejoeiro, e Laura Moreira Braga. Para quem não sabe, Braga é uma zona de Portugal, ou seja, Roberto Carlos tem também raízes portuguesas. A mãe, no entanto, era costureira. Família era de origem humilde. Roberto recebeu na infância o apelido de Zunga. Desde muito pequeno demonstrou interesse pela música. A sua mãe queria que ele seguisse uma profissão tradicional, chegando a desejar que fosse médico. Mas a música acabou por dominar a sua vida. Bom, isso às vezes acontece, nem quando os pais querem definir o futuro dos filhos. Eu prefiro que os filhos decidam por si mesmos e os pais fiquem de lado apenas apoiando. Bom, temos aqui um facto que marcou a infância do Roberto Carlos. O acidente que marcou a sua infância. Um dos acontecimentos mais dramáticos da infância de Roberto Carlos ocorreu quando ele tinha aproximadamente 6 anos de idade. Ao brincar próximo de uma linha ferroviária, oh meu Deus, quantos males as linhas ferroviárias têm causado, hein? Então, ao brincar próximo a uma linha ferroviária, sofreu um grave acidente que provocou a amputação, ouça bem, a amputação de parte da perna direita. E conforme ele vai envelhecendo, se prestares bem atenção, prezado ouvinte, notará que o Roberto Carlos, ao levantar o pé, já vai levantando com uma certa debilidade, uma certa dificuldade por conta do equipamento que ele usa no pé direito. Até há alguns anos atrás, Roberto Carlos só usava calças de cor branca, comprida, né, para disfarçar, mas recentemente apareceu mesmo ao público e confirmou que de facto tem a perna direita amputada por conta do acidente que tinha sofrido quando na época tinha apenas 6 anos. Imprudência também dos pais, né? Que pronto, foram comemorar algo, mas por imprudência a mãe deixou a criança brincar em plena
linha férrea.

Prosseguimos aqui com a biografia do nosso amigo Roberto Carlos. Sabe que ele usa uma prótese. Apesar disso, Roberto não abandonou a música, nem permitiu que a deficiência determinasse o rumo da sua carreira. Este episódio é uma das partes mais marcantes da história, da sua história pessoal. Sabe que o nascimento do cantor Roberto começou a estudar música ainda desde criança, frequentou o Conservatório Musical de Cachoeiro de Itapemirim, onde nasceu, no caso, em Espírito Santo, e aprendeu instrumentos como piano e violão. Por volta dos 9 anos, começou a apresentar-se em programas de rádio da sua cidade. Uma das suas primeiras referências musicais foi o cantor Bob Nelson. Não confunda Bob Nelson com Nelson Ned. Esse também é um outro. Esse também é um outro que depois, numa outra ocasião, iremos aqui falar. Nelson Ned, que começou com música romântica e acabou depois terminando com música evangélica. Isso depois de constatar que havia falência por parte de música romântica. Então decidiu adotar nos seus últimos dias em cantar mais louvores. Mas isso não é para hoje, é para uma outra data. A Rádio Cachoeiro tornou-se uma das primeiras plataformas para revelar o talento do menino Roberto. Na adolescência, Roberto mudou-se com a família para o Rio de Janeiro. Foi no Rio que entrou em contato com jovens que também se tornariam nomes importantes da música brasileira. Entre eles estavam Erasmo Carlos. Erasmo Carlos, prezado ouvinte, para quem não sabia, foi o melhor amigo de Roberto Carlos. Tanto é que aquela música que diz: "Você é meu amigo de fé, meu irmão, camarada." Ele dedicou essa música para o seu amigo Erasmo Carlos, que no ano, salvo erro, 2021-2022, acabou perdendo a vida. Então, dentre os músicos que começaram com ele, ou dentre o grupo que ele encontrou se mudar para o Rio de Janeiro, estavam Erasmo Carlos, Tim Maia. Tim Maia também, que foi um músico robusto, de grande envergadura no Brasil e não só, mas que também teve uma morte muito trágica. Esse acabou morrendo mesmo em pleno palco, lamentavelmente. Outro nome também é o Jorge Benjor. Roberto era profundamente influenciado por rock and roll norte-americano, especialmente por artistas como Elvis Presley. Quem nunca ouviu falar de Elvis Presley? Hein? Quem nunca ouviu falar sobre Elvis Presley? Boa noite, prezado Armindo. Já sabemos que estás na linha acompanhando o programa. Chuck Berry e Little Richard. De Sputniks, em 1957, Roberto participou da formação do grupo de Sputniks, juntamente com jovens músicos, entre eles o Tim Maia. O grupo teve vida curta, mas foi importante para a formação musical de Roberto Carlos. Depois, ele aproximou-se ainda mais de Erasmo Carlos, que se tornaria não apenas seu amigo, mas seu principal parceiro de composição durante décadas. Ou seja, uma boa parte das músicas que o Roberto Carlos canta não foram escritas por ele, mas sim pelo seu principal parceiro, amigo nesse caso, irmão que tanto considerava, Erasmo Carlos. Né? Eram tão amigos que o senhor Erasmo também acabou adotando o nome de Carlos. Ambos Carlos Carlos. Início da carreira profissional. Antes de se tornar o grande cantor romântico conhecido mundialmente, Roberto experimentou diferentes estilos.
Bom, na verdade é sempre assim, né? Quando algo não dá certo, temos que mudar para uma outra, um outro estilo, uma outra vertente, de modo a nos adaptarmos. E com o Roberto Carlos não foi diferente. No começo, aproximou-se da bossa nova, do samba-canção, samba-canção que é muito cantado por Martinho da Vila. Também daqui a alguns dias vamos falar sobre Martinho da Vila. Muito bom. E de repertórios românticos. Em 1960, 1961, começou a consolidar a carreira solo e passou a gravar regularmente. Repito, 1960 a 1961. Eu não sei se tem alguém aí do outro lado acompanhando esse programa que nesses anos já tinha nascido. Acredito que não. Muito bom. Então, o primeiro período da carreira ainda estava longe do sucesso que viria poucos anos depois. Sucesso sempre vem depois, mas lamentavelmente nos dias de hoje nós queremos já, já, já, já e já.

0: 19 horas e 51 minutos, continuamos lendo a biografia do Roberto Carlos. Já sabe que ele começou em 1960 a 1961, a solo, sozinho. Mas já tinha começado antes com alguns amigos. Parceria com Erasmo Carlos. A relação entre Roberto Carlos e Erasmo Carlos é uma das parcerias mais importantes da história da música brasileira. Os dois escreveram juntos dezenas de canções. Entre os grandes sucessos dessa parceria estão Parei na Contramão, É Proibido Fumar, O Calhambeque. É quem nunca ouviu falar do Calhambeque nas grandes novelas da produção da Rede, né? Rede Globo, né? Rede? Não sei se também é Rede. Quem nunca ouviu falar dessa música Calhambeque, do Roberto Carlos? Muito bom. Então, vamos seguir com a biografia do Roberto Carlos. Só para atualizar aqui os nossos ouvintes, o Zamalek e Petro Jack estão disputando agora uma partida de futebol em que o Zamalek ganha por 2-1. Então, tem outra canção em que eles escreveram juntos, que é como Quero que vá tudo pro inferno, eu te darei o céu, namoradinha de um amigo, meus detalhes além do horizonte, amigo, emoções, sentado à beira do caminho, as curvas da estrada de Santos, Jesus Cristo. Já ouviu aquela música? Jesus Cristo, eu estou aqui. Então, essa música eles cantaram juntos. Lógico. Quem escreveu foi o Erasmo Carlos e o Roberto, como tem a voz, só executou. A parceria ultrapassou a música. Roberto e Erasmo tornaram-se grandes amigos pessoais. Na época, a Sony Music reconhece Erasmo como um dos principais parceiros da carreira do Roberto. A explosão da Jovem Guarda. Olha, a Jovem Guarda foi um movimento que lançou muitos jovens para o mercado da música. Um dia desses também aqui iremos falar sobre isso. O grande salto do Roberto Carlos aconteceu na década de 60. Em 1965, estreou na televisão o programa Jovem Guarda, apresentado por Roberto Carlos. Sabia disso? Roberto Carlos também foi apresentador. Roberto Carlos, Erasmo Carlos e Vanderleia. Quem nunca ouviu falar das músicas da Vanderleia? O programa tornou-se um enorme fenômeno cultural. Mais do que um programa de televisão, a Jovem Guarda transformou-se num movimento musical e comportamental que influenciou a juventude brasileira. Tornou-se o principal rosto desse movimento. Canções como Quero que vá tudo pro inferno, Parei na contramão, O Calhambeque e É proibido fumar fizeram dele um ídolo nacional. Foi nessa época que começou a consolidar-se o título de Rei associado ao cantor. O apelido Rei associado ao Roberto Carlos não surgiu simplesmente como uma estratégia de marketing. Roberto já recebia essa denominação antes de alcançar o auge da fama, mas foi especialmente a partir da Jovem Guarda que o título ganhou enorme popularidade. Isto é, em 1966, com o apresentador Chacrinha, quem nunca ouviu falar do Chacrinha? São tantos nomes que vão aparecendo aqui. O famoso Chacrinha, que também já não faz parte do mundo dos vivos, ajudou a popularizar a imagem do Roberto como rei, chegando a coroá-lo simbolicamente em seu programa. A partir daí, passou a ser conhecido simplesmente como o rei. Conquista da Europa em 1968. Roberto Carlos participou do Festival de San Remo na Itália, interpretou Canzone Verde, composição de Sergio Endrigo e Sergio Bardotti, e venceu o festival. A vitória foi extremamente importante porque mostrou que Roberto poderia ultrapassar as fronteiras brasileiras. Foi um dos primeiros grandes momentos da internacionalização da sua carreira. No final dos anos 60, a Jovem Guarda começou a perder força. Roberto então fez uma das decisões mais importantes da sua carreira. Abandonou, não de forma brusca, mas progressivamente, a imagem de ídolo juvenil de rock e tornou-se um cantor essencialmente romântico. Essa transformação foi extraordinariamente bem sucedida. O público que havia crescido ouvindo Roberto na Jovem Guarda continuou acompanhando-o na vida adulta. Eu não sei se prezado ouvinte percebeu. O senhor Roberto Carlos não é Roberto Carlos, rei da música brasileira, que é hoje, só pelo esforço próprio, não. Teve um empurrãozinho aí de algumas pessoas. Empurrãozinho não, empurrões mesmo de algumas pessoas. Ao mesmo tempo, ele conquistou novas gerações. Foi assim que nasceu definitivamente o Roberto Carlos, conhecido como rei da música romântica brasileira. Em 1970, o nascimento do grande Roberto Carlos romântico, a década de 70, representa talvez o período mais importante da sua carreira. Roberto começou a lançar uma sequência impressionante de canções românticas, entre elas Detalhes, 1971, uma das músicas mais famosas de toda a sua carreira. Essa música, na verdade, dedicou a sua primeira esposa, conforme já falamos aqui, a Cid, que, prontos por câncer, acabou morrendo mesmo naquela data. Como vai você, 1962, tornou-se conhecida também internacionalmente. Falando Sério, 1967, e Lá de Laura, que também foi uma das suas namoradas, isto é, em 1978. Canção, bom, desculpa, Lá de Laura não foi a sua namorada, não, desculpa. Desculpa mesmo, prezado. Lá de Laura foi a sua mãe. É uma música dedicada à sua mãe. Na Paz do Seu Sorriso, 1979. Essas músicas consolidaram definitivamente a imagem do artista romântico. Lá de Laura é uma das músicas mais emocionantes da carreira de Roberto Carlos. É Lá de Laura, dedicada à sua mãe, Laura Moreira Braga. A música tornou-se uma das mais conhecidas homenagens de um filho à sua mãe na música popular brasileira. Prezado ouvinte, em Angola, o relógio marca 20 horas. 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

Roberta tinha uma ligação muito forte com ela e a sua morte teve grande impacto emocional no cantor. Roberto Carlos e a religião. A religiosidade também ocupa um lugar importante na obra de Roberto Carlos. Ele, nesse caso Roberto Carlos, grava diversas canções de temáticas religiosas, entre as mais conhecidas, Jesus Cristo, a música tornou-se um dos seus grandes clássicos, posteriormente a tradição de incluir música religiosa nos seus discos tornou-se uma característica marcante de sua produção. Outra música religiosa muito conhecida é Nossa Senhora, lançada em 1993. Muitos de nós já estávamos sendo nascidos nesse ano, né? Aquela música é Nossa Senhora, Nossa Senhora, me dê a mão. É, como que é? Nossa Senhora, me dê a mão. Cuida do meu coração. É exatamente essa música que lançou. É, numa altura em que muitos estavam a nascer. Bom, Roberto Carlos não ficou limitado à música, além de apresentador. Durante o auge da Jovem Guarda, também tornou-se protagonista de filmes. Um dia vamos passar aqui filme do nosso amigo Roberto Carlos, em forma de áudio, obviamente. Os três principais são: em 1967, Roberto Carlos em Ritmo de Aventura; em 1970, Roberto Carlos e o Diamante Cor-de-Rosa; em 1961, Roberto Carlos a 300 km por hora. Ele já fez muito, senhor. Os filmes exploravam a imagem de ídolo jovem de Roberto e tinham forte influência do modelo de filmes musicais associados aos Beatles. Já ouviu falar dos Beatles? Já, né? Muito bom. Os anos 80, Roberto Carlos não precisava provar que era uma estrela.

questão. Emoções, 1981. Canção tornou-se uma espécie de assinatura artística do cantor. Também se destacaram Fera Ferida, Caminhoneiro. Caminhoneiro, aquela música que passamos no princípio. É, eu sei, todo dia nessa hora, já passamos essa música. Verde e Amarelo, Emoções. Sua carreira passou a ter uma característica muito particular, um lançamento anual, normalmente próximo do Natal. Essa tradição tornou-se parte da cultura brasileira. O especial de Roberto Carlos na televisão. Uma das maiores tradições da televisão brasileira é o especial de Roberto Carlos. Aquela que é feita geralmente no Natal na TV Globo. Durante décadas a televisão passou a exibir anualmente, até hoje. Ele ainda renovou o contrato que vai até 2028. Temos esse ano, 2026, 2027 e 2028. A televisão passou a exibir anualmente um grande espetáculo do cantor, geralmente no período natalício. O programa reúne músicas, convidados especiais, duetos e os grandes sucessos do artista. Isso fez com que Roberto Carlos se tornasse uma presença anual nas famílias brasileiras. As Rosas. Já viu ou já deu conta que Roberto Carlos, nos seus shows, sempre aparece com

e sempre rosas que ele vai lançando para algumas senhoras que vão assistindo aí os seus shows. Então, sobre rosas, sobre flores, qual é o segredo disso? Muito bem. Tradicionalmente, Roberto Carlos distribui rosas ao público no final das apresentações. Ele costuma utilizar rosas vermelhas e brancas, transformando esse momento numa espécie de ritual nos seus espetáculos. Alguém um dia disse que é um pacto. Não tem nada a ver, é mesmo só rosas, tá bem? Carreira internacional. Roberto Carlos não ficou restrito ao Brasil. Gravou músicas em português, espanhol e inglês. Tanto é que hoje estamos em edição especial, passando músicas somente em espanhol. E uma curiosidade: todas as músicas gravadas em português tem tradução em espanhol e também em inglês. Quer dizer que Roberto Carlos é um músico consagrado que pode atuar em qualquer parte do universo. Não sei se na China também, né? Mas eu acredito que com inglês, com espanhol, não tem como ficar de parte. Sua música tornou-se especialmente popular em países latino-americanos e em comunidades brasileiras espalhadas pelo mundo. Um desses países é Angola. Quem não conhece Roberto Carlos em Angola? Bom, não sei, né? Jovens dos anos 2000 e por diante, mas os mais velhos conhecem Roberto Carlos. Hoje, se sairmos à rua e perguntarmos quem é Roberto Carlos, com certeza, no universo de 10 pessoas, 7 pessoas vão reconhecer o Roberto Carlos. A tragédia de Maria Rita. Na vida pessoal, um dos períodos mais dolorosos para Roberto Carlos ocorreu no final da década de 1990. Sua esposa, Maria Rita, ficou gravemente doente e morreu em 1990, ou seja, antes de entrarmos para o século XXI, a mulher que ele tanto amava acabou por falecer. Esta é a mãe do Dudu, que também, lamentavelmente, morreu há uns anos atrás. A doença dela teve grande impacto sobre Roberto. Por causa desse momento, ele chegou a interromper a tradição de lançar um álbum inédito todos os anos, algo que vinha fazendo durante décadas. Filhos. Roberto Carlos teve filhos de diferentes relacionamentos. Não tem como, né? É uma figura desta dimensão. E pronto, acabou tendo vários relacionamentos e também, obviamente, vários filhos. Filho mais velho, Dudu Braga, músico e produtor, já é falecido. Luciana Carlos e Jéssica Rafaela Braga, cuja paternidade foi posteriormente confirmada por teste de DNA. Muita polêmica que depois iremos um dia desses falar também aqui. Dudu Braga, que seguiu carreira na música, morreu, conforme disse no presídio, em 2021, muito jovem ainda, somente com 52 anos, vítima de câncer. A morte do filho foi outro golpe muito duro para Roberto Carlos. Relação com Erasmo. Apesar de terem passado momentos de distanciamento, Roberto e Erasmo permaneceram ligados por uma história de décadas. Erasmo Carlos, conforme disse, morreu... Olha, até o mais engraçado, dia em que a gente fundou a rádio. Só diferenciou aqui o mês. Morreu no dia 22 de novembro do ano 2022, aos 81 anos. Quer dizer que se estivesse vivo, o nosso amigo Erasmo teria exatamente a mesma idade com Roberto Carlos. Sua morte encerrou uma das maiores duplas de compositores da história da música brasileira. Para Roberto, Erasmo não era apenas um parceiro musical, era um dos seus amigos mais antigos e importantes. Sucessos que atravessaram gerações. É difícil escolher apenas algumas músicas
de Roberto Carlos, porque a sua obra é enorme. Entre as mais conhecidas, já falamos, e vamos avançar para este capítulo. É, recordes de vendas. Preste atenção neste detalhe. É, Roberto Carlos está entre os artistas que mais venderam discos na história da música brasileira. Em 1994, já havia ultrapassado a marca de 70, ouça bem, 70 milhões de discos vendidos. 70 milhões de discos vendidos é o dobro da população angolana. É? Já mais do que todo angolano tem um disco do Roberto Carlos. Estimativas posteriores colocam sua carreira em mais de 100 milhões de discos vendidos, com algumas fontes apontando números superiores a 120 milhões. Por isso é considerado um dos artistas brasileiros de maior sucesso comercial de todos os tempos. Uma das características da carreira, um dos aspectos mais impressionantes da carreira de Roberto Carlos é a longevidade, ou seja, ele mesmo jurou e disse que nunca iria se reformar. Ele começou a gravar profissionalmente ainda jovem e conseguiu permanecer relevante durante décadas, ou seja, de 1960 a 2020. Pouquíssimos artistas conseguiram manter uma carreira de tamanha duração. A Sony Music destaca, por exemplo, a continuidade de projetos e lançamentos internacionais do cantor, incluindo o EP Esse Cara Sou Eu, de 2012, e trabalhos posteriores, como o EP de 2017 e o álbum em espanhol Amor Sin Limite, de 2018. Emoções em Alto Mar. Em 2005, Roberto Carlos iniciou o projeto Emoções em Alto Mar, um cruzeiro anual no qual se apresenta para seus fãs. O projeto transformou-se numa importante experiência de turismo musical e tornou-se uma das marcas modernas da carreira do cantor. Mesmo depois dos 70 e 80 anos, Roberto Carlos continua realizando apresentações. Foi o que eu disse há pouco tempo. Nesse momento em que falamos, ele encontra-se nos Estados Unidos, onde está a realizar a sua turnê. Depois, Estados Unidos, salvo erro, vai passar para... se não for França, vai ser Portugal. Esses dois países. Em 2011, apresentou o projeto Emoções em Jerusalém, que inclui um espetáculo em Israel e gravações para o seu especial televisivo. Em 2017, lançou um EP que inclui Chegaste, gravada com Jennifer Lopes. Quem não conhece Jennifer Lopes? Tem uma música muito, muito, muito bonita em que eles gravaram com... em que os dois, nesse caso, gravaram. O título da música é Chegaste, mas eu particularmente não gostei muito da intervenção da Jennifer Lopes nessa dupla, né, com o rei da música brasileira. Em 2018 lançou Amor Sem Limite, conforme falamos, em espanhol, e também fez uma parceria com Alejandro Sanchez. Agora, por que Roberto Carlos é chamado de rei? Já explicamos há pouquíssimo tempo. Começou como cantor infantil, tornou-se ídolo. Adolescente, liderou um movimento cultural, transformou-se em cantor romântico, conquistou o público adulto, tornou-se artista internacional, manteve a carreira por mais de 6 décadas, ou seja, por mais de 60 anos. Ele conseguiu acompanhar várias mudanças culturais sem desaparecer. Foi roqueiro quando o rock estava chegando ao Brasil. Foi ídolo da juventude, jovem guarda.
Depois tornou-se o grande cantor romântico brasileiro e posteriormente transformou-se numa figura praticamente institucional da música brasileira. Prezado rádio ouvinte, são 20 horas e 17 minutos em Angola. Esta foi a biografia do nosso amigo Roberto Carlos. Vamos ouvir essa música que toca aí no fundo, que é uma música muito bonita. Depois dessa música eu já volto lendo um poema para si, tá bem? Nosso relógio marca 20 horas e 17 minutos. Vamos com essa música e já volto daqui a pouco com todos vocês. Boa noite.

Meu querido, meu velho, meu amigo, canta Roberto Carlos para o seu falecido pai. São em Angola 20 horas e mais 22 minutos. Ouvinte, nós temos um poema que preparamos para si. Hoje você não quer mandar a sua mensagem no nosso WhatsApp. É 956-08-3866, repito. 956-08-3866. Quando a noite chega, quando a noite chega e o silêncio toma conta da casa, há sentimentos que acordam mesmo quando o mundo adormece. É nessa hora que lembramos de quem partiu, de quem ficou, de quem prometeu voltar e nunca voltou. Mas a vida continua, devagar, como uma canção baixa, ensinando que algumas ausências também deixam presença. E talvez amanhã, quando o sol nascer, o coração descubra que ainda existem motivos para sorrir. São 20 horas e 23 minutos, prezado ouvinte. Este é o programa Suavidade na Rádio e hoje, a título excepcional, estamos com um tempo adicional ao nosso período normal. Há pessoas que ficam, há pessoas que passam pela nossa vida como a chuva passa pela janela. Chegam, molham os caminhos e depois desaparecem. Mas há outras que chegam como o amanhecer, sem fazer barulho, iluminando tudo. São essas pessoas que o tempo não consegue apagar. Mesmo quando estão longe, continuam perto, porque existem presenças que não precisam de corpo para serem sentidas. Basta fechar os olhos e o coração sabe exatamente onde encontrá-las. Não desistas de ti. Se hoje o caminho, prezado ouvinte, parece difícil, caminha devagar. Se o coração está cansado, descansa, mas não desistas. Nem todas as batalhas precisam ser vencidas hoje. Amigo ouvinte, às vezes sobreviver ao dia já é uma grande vitória. Amanhã pode trazer uma nova oportunidade, um novo encontro, uma nova esperança. Por isso, não desistas de ti por causa de um momento difícil. A noite pode ser longa, mas nenhuma noite consegue impedir o nascimento do dia. Amor sem pressa. Eu não quero um amor que chegue fazendo barulho. Quero aquele que chega devagar, que senta ao meu lado e permanece. Um amor que saiba ouvir quando faltarem palavras, que compreenda os silêncios, respeite os medos e abrace as imperfeições. Porque amar não é encontrar alguém perfeito, é encontrar alguém com quem as nossas imperfeições pareçam ter encontrado casa. E quando esse amor chegar, quem não tenha pressa de partir, que não tenha pressa de partir. Nosso tempo já não está sendo tempo, mas vamos fazer aqui questão de ler o nosso último poema. Depois da tempestade, um dia vais olhar para trás e perceber que sobreviveste a dias que pensaste não suportar. Isso é verdade. Vais lembrar das lágrimas, das noites sem sono, das perguntas sem resposta e das pessoas que te decepcionaram. E talvez sorrir. Não porque a dor foi bonita, mas porque ela te ensinou a reconhecer a paz. E depois da tempestade, a gente aprende a valorizar o simples som da chuva. Aprende que recomeçar também é uma forma de coragem. E entende finalmente que algumas perdas não são o fim da história. São apenas o começo de uma nova página. Não te apartes de mim. Oh, oh. Oh, no.
Presidente ouvinte, são 20 horas e 27 minutos, estamos nos despedindo. Seba, que esteve na supervisão deste programa, Armindo Pedro Moia, na coordenação, Ana Pacancusso e Jesus Dias, na apresentação e produção estive eu, Mateus Felipe Uncusso. Se Deus permitir, na sexta-feira estaremos aqui de volta apresentando o programa Suavidade na Rádio. Hoje fizemos um especial Roberto Carlos e foi bom ter convivido durante esta uma hora e meia que passou rápido, mas muito rápido mesmo. Mas futuramente estaremos juntos e um conselho que eu vou deixar para si: coma, beba, abraça, viva a vida, porque ela é demasiadamente curta. Um estalar de dedos, tudo pode se transformar em cinzas. Então aproveite a amar as pessoas que estão do seu lado, ao seu redor. Tira o ódio, tira a mágoa, o rancor, porque isso não agrega nenhum valor para si, tá bem? Da nossa parte é tudo. 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É só chegar aí no Alimenta Angola, através da estrada, pegar uma moto e pergunta ao motoqueiro, ou diga ao motoqueiro para o deixar em frente ao Colégio Baltamira. A formação terá um único período, isto é, das 8 até às 12 horas. Serão 4 sábados, sábado dia 5, dia 12, dia 19, e iremos terminar no dia 20, deixa eu ver aqui, né? Nossa cábula, né? Vamos ver aqui na nossa cábula quando é que irá terminar a formação. Então, temos aqui a formação, irá começar no dia 5, depois dia 12, 19, e iremos fechar no dia 26. São 20 horas e 30 minutos. Da minha parte é tudo, fico com essa canção bonita e até lá.

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6: Lembrar do que tem recebido e ouvido. Guardar e se arrepender. Três atitudes fundamentais que impedem a perda da salvação. Episódio de hoje. Guarde as suas roupas. Eis que venho como ladrão. Bem-aventurado aquele que vigia e guarda as suas roupas, para que não ande nu e não se vejam as suas vergonhas. Por que vigiar e guardar as roupas? Um ladrão dificilmente roubaria roupas. O Senhor Jesus não deveria ter

pedido para guardar algo de mais valor? A vergonha da nudez foi o primeiro sinal percebido pelo homem de que ele estava separado de Deus. O pecado trouxe a sensação de algo a esconder e levou o homem a buscar ocultar sua real condição para tentar se proteger. Rapidamente, Adão e Eva tentaram se cobrir com folhas de figueira. E até hoje, este tem sido o comportamento normal do ser humano. Diante do pecado, tenta se cobrir com as folhas de figueira da mentira, do auto-engano, da vida de aparências. Mas o que o homem julga tão bem escondido está completamente exposto diante do olhar onisciente do Altíssimo. E se este botão expusesse aqui os seus erros, para todos verem, você teria coragem de apertar? Um dia, é exatamente isso que acontecerá. Erros que você não conta nem para os mais íntimos, Deus irá revelar diante de todos. E no instante que a prestação de contas chegar, como ladrão na noite, você não vai querer ser visto nu. Mas não basta cobrir a nudez. Há uma roupa especial que devemos priorizar. Jesus conta a história de um rei que, no casamento do seu filho, encontrou um homem sem as vestes nupciais. O rei o expôs e mandou que fosse lançado nas trevas. A veste nupcial era uma credencial dada pelo rei para a entrada no casamento do seu filho. O Apocalipse fala dessas vestes exclusivas. A quem está nu, o Senhor Jesus aconselha que dele compre roupas brancas para que vista. E na festa de casamento entre ele e a igreja, a noiva aparecerá vestida desta forma especial. E foi-lhe dado que se vestisse de linho fino, puro e resplandecente, porque o linho fino são as justiças dos santos. Esta é a roupa imprescindível para entrar na vida eterna e evitar a vergonha e desprezo eternos. A fé que salva nossa alma, o mais importante item que devemos guardar. Tirar as folhas de figueira e assumir a vergonha temporária do arrependimento neste mundo é a única maneira de evitar a vergonha eterna e se limpar enquanto é tempo, para estar pronto, vigilante e perfeitamente vestido desde agora até o exato instante em que Ele vier te buscar.

0: A fé e a inteligência trabalham juntas. Embora a fé seja encarada como loucura para esse mundo, ela é inteligente porque nos faz saber que temos direito à felicidade. A fé faz com que recusemos uma vida de derrotas e conquistemos uma vida de vitórias. Se tudo não está de acordo com os seus ideais, está na hora de você refletir com a sua inteligência e usar a sua fé para trazer à existência os desejos de seu coração.
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0: uma época onde não haviam leis. E cada um vivia segundo suas convicções. Um homem chama a atenção de Deus.
1: Abraão.
0: Com uma conduta que ia na contramão de costumes da época, Abraão se destaca aos olhos de Deus por revelar em seu procedimento o que Deus deseja encontrar em cada um de nós. A fidelidade.
2: Você precisa de um herdeiro. Não sou eu que vou te dar um filho. Não dá mais.
3: Eu não quero mais falar disso. E?
2: Então quando? A gente não sabe o dia de amanhã. E se for tarde demais?
3: Chega! Não quero me casar com outra. Quantas vezes eu tenho que repetir?
0: Em toda a sua trajetória, nenhum benefício ou vantagem foi mais importante que preservar a integridade de seu caráter. Um dos momentos onde vemos isso claramente acontece quando, ao vencer a guerra contra os reis no resgate de seu sobrinho Ló, o valor de sua justiça e fé excede o de toda uma riqueza deixada pela guerra.
4: Não posso aceitar, rei Bera.
5: Mas por que não, Abraão? Você fica com todas as riquezas. Eu só quero o povo.
6: Meu marido, sempre tão generoso.
4: O Deus, Criador dos céus e da terra, eu juro que desde um fio até a correia de um sapato, não tomarei nada do que te pertence. Assim não terá motivos para dizer que me enriqueceu.
0: E a sua fidelidade a Deus, demonstrada no gesto de consideração.
4: Tudo que conquistei foi o Senhor Deus que me deu. Por isso, eu reconheço e quero devolver o dízimo.
0: A honra pela sua palavra, a consciência e consideração pelo que era alheio e a obediência à voz da fé o fez ser instituído pelo próprio Deus como seu referencial neste mundo. Olhai para Abraão, vosso pai, e para Sara, que vos deu a luz. Porque era ele único quando eu o chamei. O abençoei e multipliquei. Abraão não era um homem perfeito, mas suas atitudes mostravam claramente que seu maior prazer não estava em nada que possuía, mas sim em agradar a Deus acima de tudo. Por isso se tornou o pai da fé, aquele a quem todos os que desejam viver pela fé devem imitar, para assim desfrutarem da justiça de Deus. Para muitas coisas dessa vida, temos uma segunda, terceira ou tantas outras chances até conseguirmos o que queremos. Bom seria se para tudo fosse assim. Seria, mas não é. Imagine se houvesse disponível no mercado uma máquina para se voltar no tempo. Muita gente não hesitaria em pagar o preço necessário por esta oportunidade. Mas, sem sombra de dúvida, uma oferta desta causaria filas assustadoras. Pois quem, em algum momento na vida, não quis voltar no tempo e fazer algo diferente? Ainda mais quando se trata de uma grande oportunidade perdida. Você já percebeu o quão imediato é a reação do ser humano quando desperdiça uma grande chance?
7: Portões fechados para esse primeiro dia de provas do Enem.
8: Tirou o goleiro, pintou mais um, Elias, mas não, para. Não, eu vou embora. Não vai ter mais nada nesse jogo.
0: Com certeza, se elas pudessem, voltariam no tempo e fariam algo de diferente a fim de reverter o que aconteceu. Mas embora isso não seja possível, Muitas dessas oportunidades perdidas podem posteriormente ser superadas através de outras novas e maiores que surgem ao longo da vida. As chances que temos na vida são assim. Podem acontecer no mesmo instante ou ter que se esperar algum tempo para se ter uma nova. Só que há um porém. A vida não tem chances para oferecer quando a morte chega. Corremos diariamente o risco de nossa estadia na Terra estar chegando ao fim. Risco este que abrange a todos, até mesmo aqueles que aparentemente têm longos anos pela frente, pois o vigor de sua juventude não os blinda dessa que é a única e última chance. Sim, você não ouviu errado. Única e última chance. Não de realizações terrenas, mas de decidir sua eternidade, depois que esta breve vida passar. Cada novo dia é como se fosse uma folha em branco. Temos a chance de fazer escolhas diferentes e mudar o curso da nossa vida. Ninguém sabe quando chegará a sua hora, mas certamente, a cada segundo que passa, ficamos mais próximos dela. Para onde você está conduzindo a sua vida? É realmente esse o futuro que você quer para a sua alma? Hoje, você ainda tem chance de perdoar e ser perdoado, de confessar seu pecado escondido e ser livre da culpa que te atormenta, de experimentar a boa, perfeita e agradável vontade de Deus, ainda nesta vida e principalmente no porvir. Você, qual atitude irá tomar mediante a chance que está tendo neste momento? Aproveite antes que o tempo se esgote.

Note como esta beleza nos enche os olhos. Cada centímetro desta preciosa barra é moldado com precisão e polido com cuidado para realçar sua singularidade. O ouro purificado é o estágio máximo do seu aperfeiçoamento. Mas só ele sabe o que teve que passar para chegar nesta condição. Quando o minério bruto é colocado na fornalha, a mais de 1000 graus Celsius, para o processo de refino, algo extraordinário acontece. Ele perde sua forma original, a temperatura abrasadora revela as impurezas ocultas e faz com que elas venham à tona, para serem removidas. O fogo é necessário neste processo, pois também permite que o metal possa ser moldado. E assim como o ouro só prova ser puro quando resiste ao fogo, você só terá sua fé provada quando passar pelo batismo de fogo. As situações que Deus permite na vida que se comparam a essa fornalha, injustiças que você sofre por sua fé, as pessoas que você mais valoriza agora te rejeitam, perdas que você jamais imaginaria ter que passar, tentações que testam a sua fidelidade, injustiças e mais injustiças. O batismo de fogo desfaz a sua forma original, para que as impurezas da sua fé sejam expostas e removidas. E purificado, você possa ser moldado por Deus na forma que Ele quer. E não, isso não é opcional. É o processo natural da vida com Deus. Como é o processo natural do homem, nascer, crescer e morrer. Na vida com Deus, quem se batiza nas águas e recebe o Espírito Santo, se prepare. Você vai se deparar com o fogo. Não é algo que se possa evitar. Tudo o que você pode fazer é se preparar. O ouro só é refinado em altíssimas temperaturas. Quanto mais calor, mais puro e mais valioso. Assim é a fé. A prova não é um foguinho qualquer. É um momento de luta tão intenso que pode até parecer que Deus te abandonou. Mas Deus nunca abandona os que confiam nele. Há uma guerra espiritual em curso neste momento pela sua alma. De um lado, o diabo, que busca extinguir o espírito que há em você antes que você descubra a força que tem. E do outro lado, Deus, que espera que você dependa dele. O melhor de Deus só alcança aquele aprovado pelo fogo. Quem é palha é consumido, não subsiste. Mas quem resiste sai pronto para ser usado de maneira que ele planejou. Aproveite este momento para estreitar seu relacionamento com Deus e exercitar reações que agradam a Ele. Se apegue à palavra dEle e se permita ser moldado por esta palavra que nunca falha. O processo é árduo e há um turbilhão de pensamentos e sentimentos para te fazer desistir. Mas permaneça firme em sua jornada. O fogo vai se apagar. O refrigério virá para sua alma e sua fé se solidificará, trazendo para sua vida a luz e o brilho que você nunca imaginou irradiar. Amados, não estranheis a ardente prova que vem sobre vós para vos tentar, como se coisa estranha vos acontecesse, mas alegrai-vos no fato de serdes participantes das aflições de Cristo, para que também na revelação da sua glória vos regozijeis e alegreis.

saber se era exclusivo no coração de Abraão. Quando Abraão

0: No ventre de Ana, onde deveria estar um filho, havia um vazio. Ninguém mais poderia resolver. Não havia força humana capaz de aplacar aquela dor. Estéril e humilhada, pelos costumes da época, seu marido tomou uma segunda esposa que lhe dava filhos. Esta solução resolveu o problema dele, mas agravou o problema de Ana. Agora, além da vergonha de não ter filhos, ela tinha que suportar as constantes e excessivas provocações.
1: Não sei por que é que você vem. Se é pra ficar com essa feição de amargura o tempo todo. Vai ver que é por isso que Deus não te responde. Já eu, tão frutífera quanto a terra de Canaã, quando Deus prometeu aos nossos antepassados. Só falta manar leite e mel. Bom, se bem que leite não me falta. Quando eu estou prestes a desmamar um filho, nasce outro. Bendito seja.
2: Penina, eu tenho poupado Eucana de ficar ciente de todas as suas provocações, de todas as suas ofensas. Diferente de você, eu prezo pela paz na minha casa e pela alegria do meu marido. Então, por favor, para.
1: Foi bom você mencionar a alegria do nosso marido. Vamos ver quão alegre ele vai ficar quando eu der a boa notícia que eu tenho pra dar. Adivinha? Adivinha? Eu estou esperando outro filho.
2: Mentira.
1: Ah, é? Bom, então vamos esperar o Eucano chegar e eu contar pra ele.
2: Você tá mentindo.
1: É por isso que o Eucano vive se deitando comigo. Porque ele sabe que a semente dele vai cair em solo fértil. Pra você ficar ciente que são os meus filhos que vão carregar o nome do meu marido.
0: O sentimento reagia e mantinha Ana refém de sua triste condição. Os dias que deveriam ser dedicados a buscar a Deus eram os dias da mais insuportável irritação. Ana conhecia Deus e o seu poder, e por isso não aceitava aquela lacuna em sua vida, mas não conseguia lidar com a falta do que tanto queria. Triste e amargurada, se entregava ao sofrimento, permitindo que o problema lhe tirasse todo o prazer.
3: Ana. Vem cá. Por que você chora? Por que não come? Por que tá tão triste assim?
2: Você sabe por quê?
3: Não sou eu melhor pra você do que 10 filhos.
0: Pela dor do vazio, até o alimento perdia o sabor. Muitos hoje, assim como Ana, conhecem a Deus, mas carregam um vazio em lugar da bênção que Ele prometeu. Dia após dia, o mal se empenha em apontar aquilo que tanto falta, fragilizando a alma já aflita. Ana se permitia ser atingida, ampliando o vazio da ausência daquela conquista. Até o dia em que, mesmo ainda sentindo aquela dor, decidiu não mais aceitar. Considerou a grandeza de Deus e a fidelidade de suas promessas. O problema continuava o mesmo, mas a reação dela desta vez foi outra. Ana usou a amargura de sua alma como combustível da fé. Transformou a dor em força e, diante do juiz de toda a terra, derramou sua alma e fez um voto.
2: Senhor dos exércitos, se de fato olhares para a aflição da tua serva e te lembrares de mim, e não te esqueceres da tua serva, e me dares um filho homem,
4: Eu dedicarei ao Senhor por todos os dias da sua vida. E sobre a cabeça dele não passará navalha.
0: Que mudou todo o seu futuro e preencheu cada espaço vazio com a resposta muito maior que o seu pedido. Ana queria um filho. Deus lhe deu 6 filhos. E a honra de ser a mãe do profeta que ungiu o rei Davi e escreveu o seu nome para sempre na palavra de Deus.
4: Vai se chamar Samuel, porque ao Senhor o pedi.
0: Deus tem prazer de recompensar aqueles que agem a fé, com inteligência, como fez Ana. Por saber quem ele era, transformou em fé sua amargura de alma, não aceitando mais a vergonha. E através de um voto, removeu o vazio e trouxe para sua vida a força e o poder de Deus, materializados na resposta do altar.
4: O meu coração se regozija no Senhor. A minha força está exaltada no Senhor. A minha boca se ri dos meus inimigos, porquanto me alegro na tua salvação.
0: Porque não cabe mais o vazio onde Deus prometeu encher.